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Olha, o fim do relacionamento entre o Vini Júnior e a Virgínia já começa a refletir nas redes sociais, hein, pessoal? Pois é. Logo após a assessoria da influenciadora confirmar o segundo término, no domingo, seguidores mais atentos notaram aí uma movimentação no perfil do jogador Vini Júnior nesta segunda-feira. O craque decidiu apagar um registro em que aparecia ao lado da influenciadora. O clique deletado havia sido tirado nos bastidores do Grande Prêmio da Espanha, em um autódromo de Madrid. Apesar de limar a presença da empresária e sua feed, o Vini manteve intactas, né? As outras imagens da galeria em que aparece sozinho circulando aí durante o mesmo evento. A notícia da separação tomou conta aí da web após rumores de que os dois teriam protagonizado um desentendimento na capital espanhola no último sábado. A equipe de Virgínia negou os boatos de atrito e garantiu que a decisão de seguir caminhos separados ocorreu de forma amigável. Longe da Europa, a influenciadora já embarcou para Miami, nos Estados Unidos, acompanhada aí dos três filhos, para que as crianças encontrem o pai, o cantor Zé Felipe. Essa não é a primeira vez que os famosos colocam um ponto final na história, tá? O romance, que se tornou público em outubro de 2025, já havia sofrido um rompimento em maio de 2026. Pois é, vamos aguardar as cenas dos próximos capítulos aí, né? Pois é. 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

0: 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Deixa eu mandar um abraço pro meu amigo, o Diego. Ele tá lá em Paraná, tá curtindo a programação, tá sintonizado. Meu amigo Diego, ele é natural de Divino, né? Mas mora lá no Paraná, tá morando lá já tem bem tempo, né, Diego? Abração, meu querido, tudo de bom pra você. Alô, Rafael, tô curtindo aqui o seu programa, que tá muito bom. Beleza, meu querido, muito obrigado, tá? Meu amigo Diego é um camarada gente fina, tá? É, gente fina, gente fina. Tá lá tomando um chimarrão e curtindo a nova. Aí sim! Abração, meu querido, muito obrigado pela sintonia. E aí ele pediu um Fala Mansa. Tá bom, né? Tá bom.
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0: Brothers na programação. Ótima noite pra você que tá na sintonia. E o Zé Vaqueiro, hein, pessoal? Reuniu estrelas no DVD Diamante em Belém, celebrando aí junto com vários nomes da música. Belém foi o cenário escolhido por Zé Vaqueiro para a gravação do DVD Diamante, o maior projeto audiovisual da carreira do Zé Vaqueiro, tá? E a escolha não poderia ter sido melhor. Mais de 22 mil pessoas lotaram o espaço, tá? Cantaram e mostraram toda a força aí do público do artista. A noite também marcou aí um momento histórico em sua trajetória. A celebração de 1000 shows realizados aí ao longo da carreira, com um repertório mesclou aí músicas inéditas e regravações. O cantor transformou aí a gravação em uma grande festa, com direito a participações especiais de peso, tá? Passou por lá, ó, o Xand de Avião, o Felipe Amorim, João Gomes, Wesley Safadão, a dupla Hugo e Guilherme subiram ao palco também e dividiram esse momento especial com o artista. Top, hein, galera? Muito bom, muito bom. Já já o público poderá conferir aí de pertinho esse trabalho que tá marcando com certeza a carreira aí do Zé Vaqueiro. Trabalho Diamante com as melhores selecionadas, as melhores músicas, né, da trajetória aí do Zé Vaqueiro, com participações de grandes estrelas também da música brasileira.
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0: Legal, deixa eu mandar um beijão aqui para minhas amigas, estão na sintonia curtindo a programação. É a Helena e a Érica, né? Mãe e filha curtindo a nossa programação.

0: coração, aquele abraço para vocês, muito obrigado pela sintonia. A Erika tá abraçando aí todas as crianças, né? Parabenizando aí pelo Dia das Crianças e pediu música também. Tá bom, vai curtir aqui o Diego e Vitor Hugo, tá? Abração para todo mundo aí do Córrego Sinceridade, tá bom? Forte abraço para vocês aí, muito obrigado pela companhia. Aproveitar e mandar um abração aqui para minha amiga que tá sempre curtindo a gente, a minha amiga Simone Cândido, tá ligada com a gente. A minha amiga Sandra Batista também, tá curtindo. Aquele abraço aí, tá, Sandra? Tudo de bom, muito obrigado aí pela companhia. Mandar um abração aqui pra minha amiga Juliana, lá do bairro Operário também, tá ligadinha, curtindo a Nova. É a Ju Araújo, né? Tá sempre curtindo a Nova. Abração aí pra você, tá bom, Juju? Valeu, valeu. A minha amiga Terezinha tá curtindo a gente também, bairro Engenho da Serra, né? Tá sintonizada, pediu música aqui na programação. A escolha, né? E tá mandando abraço pra todo mundo do bairro lá. Um abraço aí, galera do Engenho da Serra.
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0: Legal, abração pra minha amiga Érica, tá ligadinha com a gente, tá curtindo a programação lá em Caputira, e também a Isa Guimarães, São João do Maior Sul.
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0: Legal, legal. Tem o som do Vitor Clay e a Joyce Alane, Abalo Psicológico. Top demais essa música, né? Pois é, fechando então, pessoal, mais uma edição do Vibe da Nova. De volta amanhã, logo depois da Hora do Ângelus, com nosso querido Padre Carlos Altuer e Luiz Nascimento. E eu encontro com você aqui na frequência mais gostosa do seu rádio, hein?
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0: 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Ó, tô fazendo coraçãozinho pra você. Te quero na minha terça-feira, tá? É, pois é, não abro mão de jeito nenhum. Um beijo, um cheiro e até amanhã, se Deus quiser. Pra você, um ótimo descanso. Continue curtindo aí a programação mais gostosa do seu rádio, a programação da Nova FM. Valeu, valeu, pessoal. Até amanhã, se Deus quiser. Tchau, tchau.
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Xalim. Essa música também é muito linda. O Joga Pedro Cavaco gosta muito dela. Gosta ou não gosta? Eu tô mentindo? Inclusive ela está aqui porque você colocou.

0: Charlinho?
1: É você, pai.
0: Você é fã desses caras igual eu sou?
1: Não, hein, pelo amor de Deus.
0: Aí?
1: Os caras, quando relembram as antigas, tem repertório pra semana inteira.
0: Quem souber cantar?
1: Sem parar.
0: Quem souber cantar isso aqui comigo?
1: Ah.
0: Vamos cantar, João.
1: Vambora.
0: O microfone.

0: gostou, faz um barulho aí.
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1: Um, dois, sai do chão. Essa música lançou nosso álbum de 2001, Vinha Time 2. Quem souber, conta com a gente.

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1: Bom dia, meu amigo, bom dia, meu irmão, bom dia, família. Bom dia, pais e filhos, filhos e pais. Bom dia, trabalhadores e trabalhadoras, viajantes, motoristas. Grande abraço, bênçãos de Deus na vida dos aniversariantes, dos que estão completando mais um ano de vida, dos casais aniversariantes, orações e preces aos doentes, enfermos, famílias enlutadas, aos idosos. Que Deus ilumine os que cuidam e zelam daqueles que mais necessitam.

Catequistas, catequizandos, bom dia, bênçãos de Deus na sua vida. Rezem comigo a oração pela beatificação do venerável Júlio Maria de Lombardi. Ó Trindade Santa, vós que sois a fonte de toda santidade, nós vos louvamos por vosso servo, Júlio Maria de Lombardi, que assemelhando-se ao Cristo Eucarístico, cuidou do vosso rebanho com amor, zelo e doação, e deixando-se guiar pelo Espírito Santo, assim como a Virgem Maria, testemunhou a ternura missionária da Igreja. Concedei-me, ó Trindade Santa, pela intercessão do venerável Júlio Maria, a graça que vos suplico. E se for de vossa santa vontade, dai que o venerável Júlio Maria alcance a honra dos altares, para a vossa glória e para o bem de tantas almas. Por Cristo nosso Senhor. Amém. Venerável Júlio Maria de Lombardi, rogai por nós. Prezado ouvinte, querida família, o tema da sujeição à lei continua presente na liturgia da palavra deste dia, mostrando-nos que quando estamos sujeitos à lei e não à fé, nós nos tornamos escravos. Toda escritura, na verdade, tem a preocupação de viver, orientar, conduzir as pessoas nos caminhos de Deus. Quando nos voltamos para a palavra é este fio condutor na nossa vida e na nossa história. Porém, se tais leis não favorecem a vida, elas perdem o sentido de existir e servem apenas para prender e escravizar. As leis existem para que o ser humano, e não o ser humano para as leis. O ser humano não pode se deixar escravizar pelas leis. Jesus Cristo deixou isso muito claro em suas pregações, e o apóstolo Paulo resgata esse dado nesta primeira leitura de hoje, carta aos Gálatas, texto escolhido para iluminar e mostrar como devemos nos libertar de tais amarras. A problemática da primeira leitura gira em torno do tema da circuncisão, pois ela representa a sujeição da lei. Quem era circuncidado devia cumprir toda a lei judaica. Era uma espécie de pacto. Jesus aboliu a circuncisão como pacto e colocou em seu lugar a fé. Somente pela fé se chega à salvação, afirma Paulo, e não pela circuncisão. Reze comigo a oração deste dia. Nós vos pedimos, Senhor, que por vossa graça nos preceda e acompanhe e nos torne atentos para perseverar na prática do bem. Por nosso Senhor Jesus Cristo, vosso Filho, que é Deus, e convosco vive e reina na unidade do Espírito Santo, por todos os séculos dos séculos. Amém. Primeira música da nossa prece do amanhecer, na força da oração.

Prezado ouvinte, querida família, o evangelho de hoje, São Lucas capítulo 11, versículos de 37 ao 41. Naquele tempo, enquanto Jesus falava, um fariseu convidou para jantar com ele. Jesus entrou e pôs-se à mesa. O fariseu ficou admirado ao ver que Jesus não tivesse lavado as mãos antes da refeição. O Senhor disse ao fariseu: vós, fariseus, limpais o copo e o prato por fora, mas o vosso interior está cheio de roubos e maldades. Insensatos, aquele que fez o exterior não fez também o interior? Antes, dai esmola do que vós possuís, e tudo ficará puro para vós. Palavra da salvação, glória a vós, Senhor. Prezado ouvinte, querida família, Jesus foi convidado por um fariseu para jantar em sua casa. Os fariseus tinham um zelo extremo com o ritual religioso nos seus mínimos detalhes. Até eram como que escravizados por eles. Esse cuidado exacerbado ocupava todo o tempo da pessoa. Não lhe sobrava tempo para a prática da caridade. O fariseu se admira pelo fato de Jesus não ter lavado as mãos antes da refeição. Vale lembrar que a prática de lavar as mãos antes das refeições, bem como purificar pratos e copos, era um ritual religioso de purificação, e não por questões de higiene pessoal, como hoje fazemos. Jesus sabe que este ato em nada contribui para a transformação do mundo e das pessoas, pois isso ignora-o. As preocupações de Jesus eram outras: o amor ao próximo, a justiça, a prática da caridade, enfim, aquilo que de fato promovia a vida e não os ritos externos. Diante do espanto do fariseu, Jesus se manifesta de modo firme, claro e direto, apontando a incoerência

Os ritos de purificação vazios de sentido. Com outras palavras, Jesus mostra que eles, os fariseus, cuidam das coisas externas, mas esquecem de cuidar do interior, de onde vêm todas as impurezas. De nada adianta limpar pratos, copos, talheres, se o coração da pessoa está imundo, se o coração da pessoa está cheio de coisas vazias. Ele questiona, mostrando que aquele que fez o exterior fez também o interior, ou seja, tanto aquilo que é visto como o que está dentro de nós foram feitos por Deus e ambos merecem toda a atenção. Não podemos ficar presos apenas nos ritos externos. Pai nosso que estais no céu, santificado seja o vosso nome. Venha a nós o vosso reino. Seja feita a vossa vontade, assim na terra como no céu. O pão nosso de cada dia nos dai hoje. Perdoai as nossas ofensas, assim como nós perdoamos a quem nos tem ofendido. E não nos deixeis cair em tentação, mas livrai-nos do mal. Ave Maria, cheia de graça, o Senhor é convosco. Bendita sois vós entre as mulheres. Bendito é o fruto de vosso ventre, Jesus. Santa Maria, Mãe de Deus, rogai por nós, pecadores, agora e na hora de nossa morte. Amém. Prezado ouvinte, querida família, nossa programação, Paróquia de São Lourenço. Lembrando sempre que de segunda a sexta-feira, na Igreja Matriz do São Lourenço, missa às 18h10 e missa transmitida pela Rádio Manhuaçu FM 106.9 e pelas redes sociais. Hoje, terça-feira, 16 horas, missa no Lar São Vicente de Paulo e missa também às 19h30 horas na comunidade São Geraldo. É o início do tríduo em preparação para a festa sexta-feira. Amanhã, quarta-feira, 6 horas da manhã, missa na capela do Hospital César Leite. E às 19h30 horas, missa na comunidade São Judas Tadeu. Quinta-feira, às 19h30 horas, teremos missas nas comunidades São Lucas, início do tríduo para a festa de domingo, São Lucas, na comunidade Santo Antônio, e também às 19h30 horas, missa na comunidade Sagrada Família. E na sexta-feira, 19h30 horas, missa na comunidade São Geraldo, festa de São Geraldo. Última música, Homem Bom de Nazaré. Pela intercessão de São Lourenço, desça sobre você, sua família, nossos lares, a bênção de Deus Todo-Poderoso, Pai, Filho e Espírito Santo. Amém. Na sequência, o Jornal Regional e até amanhã, em nova prece do amanhecer.

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2: 6 horas 24 minutos, bom dia. Hoje é terça-feira, 13 de outubro. Está começando agora a edição 9.109 do Jornal Regional. E você confere na edição de hoje, licença maternidade para adotantes é equiparada à de mães biológicas. Fiéis celebram o dia de Nossa Senhora Aparecida em Manhuaçu. Comunidade Católica acompanha estado de saúde do Papa Leão XIV. Festa do Dia das Crianças reúne famílias no bairro Santana. Competição regional de jiu-jitsu está com inscrições abertas. Manutenção preventiva vai interromper o fornecimento de água em todo o perímetro urbano de Reduto. E incêndio atinge residência em Vila Nova, distrito de Manhuaçu.
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2: Em Manhuaçu, céu claro na manhã desta terça-feira. A temperatura no momento está em 19 graus. Confira como vai ficar o clima e o tempo com o professor Rui Brandos Reis.
4: Olá, bom dia. O tempo deverá ficar parcialmente nublado, com possibilidade de chuvas isoladas no final da tarde e à noite em todos os municípios da Zona da Mata. É o calor combinado com a alta umidade que deverá organizar as famosas chuvas de verão, chuvas de curta duração e de forma isoladas. Temperatura máxima em Manhuaçu, Mirim, Altitibá, Espera Feliz, em torno de 28 graus. Pancadas de chuvas à tarde também estão sendo esperadas nas regiões central, sul e leste do estado. Sol entre nuvens nas demais regiões de Minas. Capital mineira com pancadas de chuvas à tarde, temperatura máxima em torno de 30 graus. Direto da Clima Tempo, Rui Brandos Reis.
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2: 6 horas 26 minutos. Uma decisão do Tribunal Superior Eleitoral equiparou a licença maternidade de mães por meio de adoção ao prazo oferecido a mães biológicas. De acordo com a unificação, mães genitoras e adotantes têm direito a 180 dias de licença remunerada, sendo 120 dias de licença e outros 60 dias de prorrogação, independentemente do tipo de vínculo trabalhista. A advogada previdenciária Marinês Bragança explica as mudanças da decisão e os prazos do benefício.
5: Uma decisão bem recente, né? Foi dada agora dia 23 de setembro. E o que muda é que antes as mães adotantes, elas tinham um período limitado para essa licença maternidade. Essa licença variava de acordo com a idade do adotado. E agora não, agora equiparou. Não tem distinção entre a licença de um e de outro, ou seja, a mesma licença.

0: A de 180 dias é vale apenas para as empresas que aderiram ao programa Empresa Cidadã. É um programa governamental que a empresa adere ou não, não é obrigatório, é uma adesão. Então, ele só vale para essas empresas.
1: A advogada também indica como a mãe pode solicitar a licença.
0: Ela começa a valer a partir do momento que a mãe adota ou tem a guarda da criança. Veja bem, essa regra ela vale para os processos que estão em andamento e para os novos processos. Ou seja, aquela licença já concedida não vai ser alcançada por essa norma. O requerimento que a mãe adotante vai fazer é da licença maternidade.
1: Segundo o Marinês, a concessão do benefício depende da avaliação geralmente do INSS e reforça que existem regras para solicitar a licença maternidade.
0: Esse é o pedido. A concessão vai depender da avaliação do órgão, porque também tem que se levar em consideração o fato de que essa mãe ela está com a qualidade de segurada em dia. Então tem esse detalhe também. Aliás, a regra vale para os servidores públicos, né, também, estaduais e federais. Então, o INSS ou o órgão previdenciário que o servidor estiver vinculado vai analisar as condições para a concessão. Trabalhadora, no caso, né, que está empregada ou que é um servidor público, já está com a qualidade de segurado garantida. Nós temos que verificar aí a questão do trabalhador contribuinte individual, né? A pessoa contribuinte individual, ela também tem que observar as condições de qualidade segurada na época da adoção. Agora, não vale a regra, isso é para qualquer benefício, começar a contribuir exatamente em função do pensamento de adquirir o benefício. Isso vai ser avaliado. Então, a pessoa já tem que estar com a qualidade segurada em dia e não começar a se inscrever no INSS por causa da adoção.
1: Agora são 6h30. E no próximo bloco do Jornal Regional você confere fiéis celebram o dia de Nossa Senhora Aparecida em Manhuaçu. Comunidade católica acompanha estado de saúde do Papa Leão XIV.
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3: O dólar inicia a terça-feira cotado em R$ 4,98, queda de 0,79%. O euro negociado em R$ 5,58, também em alta de 0,92%. Na região de Manhuaçu, café arábica, bebida dura tipo 6, safra nova, saca 60 quilos, é cotado em R$ 1.560. O arábica Rio, saca 60 quilos, negociado em R$ 1.022. Informações do site agrolink.com.br.
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3: 6h35. 12 de outubro é uma data importante para a Igreja Católica. Neste dia, fiéis de todo o Brasil celebram o Dia de Nossa Senhora Aparecida, reconhecida como padroeira do país. Em Manhuaçu não foi diferente, fiéis celebraram Nossa Senhora durante todo o dia. Confira mais na reportagem de Ana Flávia Domingos.
4: A data é marcada por missas, celebrações e momentos de oração em homenagem à Santa. E em Manhuaçu, a comunidade que leva o nome de Nossa Senhora Aparecida também se reuniu para celebrar a data. Na manhã desta segunda-feira, os membros da comunidade participaram de uma celebração religiosa dedicada à padroeira do Brasil. O encontro foi uma oportunidade para os fiéis reforçarem a devoção, compartilharem a fé e participarem de um momento de convivência entre os membros da igreja. A coordenadora da comunidade de Nossa Senhora Aparecida, Ângela de Sales, falou sobre o significado da celebração, a importância da participação dos fiéis e o sentimento de fazer parte da comunidade.
5: Então, esse dia ele é tão grandioso, né, na vida de nós católicos. Nós podemos estar aqui presentes, termos como padroeira a nossa mãe, né, a nossa mãe padroeira. Então, isso é de muita emoção, é de a gente ver todos os devotos participando durante as novenas, durante a festa de hoje, durante o dia todo, pessoas presentes aqui na igreja, agradecendo, pedindo mesmo, venerando a Nossa Senhora. Então, assim, isso é muito grandioso, é gratificante mesmo estar presente e estar fazendo parte também desse momento grandioso para todas nós, da comunidade Nossa Senhora Aparecida. Eu falo que foi um período de trabalho, né, mas de muita dedicação, pessoas que você não esperava estar aqui presente, estar aqui participando, estar se doando, né, estar se entregando mesmo, a estar realizando esse momento que nossa mãe merece. A mensagem de hoje, eu acredito que é o amor, né? Aquela que veio de Nosso Senhor, que Nosso Senhor nos deu como mãe, né? O nosso respeito pela fé católica, que é tão bonita, é tão bela poder homenagear nossa mãe Aparecida, então, que veio num momento de tão fragilidade do nosso país e apareceu, né? E hoje nós temos ela como devota, como padroeira do nosso país. Então, esse momento é de muita emoção, muita comoção, e que nós possamos ter esse respeito de todas as religiões, de todas as pessoas que respeita a nossa fé católica, né? Que nós possamos ser mesmo entregues a esse amor, que nós possamos nos redimir, né? Sempre que nós precisamos estar presente aqui, pedindo a Nossa Senhora, sabemos que ela vai interceder por nós todos, né? Vai estar presente em nossas orações e levando ao Pai, né, o nosso pedido, porque é só o Pai que nós adoramos, né? E mais que nós veneramos a nossa mãe.
4: Durante a celebração, o padre Carlos Altoé presidiu um momento religioso e também destacou a importância da data para a igreja e para os católicos.
6: Em primeiro lugar, nós celebramos uma solenidade de Nossa Senhora. 12 de outubro, Nossa Senhora Aparecida é uma solenidade que já está entranhada no coração e na vida do povo brasileiro. Eu dizia durante a missa que foi uma declaração do Papa Pio VI em 1930. Em breve nós iremos celebrar os 100 anos de Nossa Senhora Aparecida como padroeira do Brasil. Para celebrar essa festa hoje, essa solenidade, é agradecer a Deus o seu amor infinito, o seu amor grandioso. De Maria, Mãe de Jesus, Nossa Mãe, com o título de Nossa Senhora da Conceição Aparecida. Pescada no Rio Paraíba, 1717, numa época de grandes problemas sociais no Brasil, de modo especial, da escravidão naquele momento da história.
3: Agora, às 6:39, a comunidade católica da Diocese de Caratinga acompanha as informações sobre a saúde do Papa Leão XIV. O pontífice será submetido a uma cirurgia nos próximos dias após a equipe médica identificar um nódulo em fase inicial em um de seus pulmões. O comunicado foi feito pelo próprio Papa ao final da oração do Ângelus, quando informou a opção pela realização do procedimento. Quem destaca o momento é o sacerdote redentorista, parceiro da Rádio Manhuaçu, padre Inácio Medeiros.
7: A Igreja e o mundo foram surpreendidos por uma comunicação feita pelo Santo Padre, o Papa Leão XIV, de que nos próximos dias ele deverá ser submetido a uma cirurgia, uma vez que os médicos que o acompanham constataram um pequeno nódulo em fase inicial em seus pulmões, que deverá, portanto, passar por uma cirurgia. O Papa manifestava uma tranquilidade bastante grande e em sua fala dizendo que ele mesmo preferiu já fazer esta cirurgia para resolver o problema. Lembramos que o Papa, ele tem um histórico de atleta. Mesmo agora, em suas folgas em Castel Gandolfo, ele é praticante de tênis, ele é praticante da natação. Sua idade também de 70 anos o ajuda neste sentido e ele goza de uma vitalidade bastante grande. Ainda não se sabe quando será esta cirurgia, mas algumas fontes extraoficiais afirmam que poderá ocorrer nesta terça-feira, dia 13 de outubro. De qualquer maneira, em todas as igrejas de Roma, da Itália e do mundo inteiro, já se eleva uma oração pelo sucesso da cirurgia e também pela pronta recuperação do Santo Padre, o Papa.
3: Agora, 6:41. E daqui a pouco você confere no Jornal Regional. Festa do Dia das Crianças reúne famílias em Manhuaçu. E competição regional de jiu-jitsu está com inscrições abertas.
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9: 6h46, diversas comunidades de Manhuaçu celebraram o Dia das Crianças com festas, brincadeiras e atividades recreativas, reunindo crianças e famílias em momentos de lazer e confraternização. As comemorações foram realizadas em localidades como Vila Nova, os bairros Santana e São Francisco de Assis, além das comunidades de Bom Jesus de Realeza, São Sebastião do Sacramento e Monte Alverne. As programações incluíram brinquedos, distribuição de guloseimas, apresentações culturais, música e outras atrações para a garotada, conforme a gente pode perceber aí na imagem. As iniciativas contaram com a participação de vereadores, associação de moradores, voluntários e parceiros, além do apoio do poder público por meio de recursos destinados a ações da Prefeitura de Manhuaçu. A programação continua nesta terça-feira, dia 13, com a Festa das Crianças promovida pela Prefeitura na Praça 5 de Novembro. O evento começa às

0: 5 horas da tarde e contará com brincadeiras, atrações recreativas e surpresas para o público infantil. A participação é aberta à comunidade. Agora, 6 horas 48 minutos. Em Moinhumirim, a festa das crianças acontece na próxima quinta-feira, dia 15. Mais informações com Ana Flávia Domingos.
1: O evento comunitário tem como objetivo celebrar a infância e fortalecer os vínculos comunitários, oferecendo um espaço seguro de lazer, integração e cidadania para as famílias do município. A programação especial será concentrada no poliesportivo Públio Nolasco, decorrendo no período da tarde entre meio-dia e 16 horas. Ao longo de 4 horas de evento, as crianças presentes poderão desfrutar de uma série de atividades recreativas e brincadeiras orientadas, além de receberem lanches preparados especialmente para a ocasião. Segundo a organização, a iniciativa reflete o compromisso do poder público em promover ações socioeducativas e de convivência voltadas para o público infantil e para as famílias assistidas pelos programas sociais do município. A entrada é gratuita e toda a população de Moinhumirim está convidada a participar e acompanhar as crianças ao longo da tarde festiva.
0: 6h49, com o crescimento do jiu-jitsu e o surgimento de novos campeonatos, os atletas da região têm mais oportunidades de participar de competições. No próximo mês, a segunda edição do Open Manhuaçu será realizada. No dia 15 de novembro, o Poliesportivo Municipal vai receber mais de 600 atletas em diversas categorias que vão do infantil ao adulto. Um dos organizadores do evento, o Gilberto Lopes, conta que nesta segunda edição, o evento vai contar com a novidade da disputa por cinturão.
2: Vamos estar realizando a segunda edição do Open Manhuaçu de Jiu-Jitsu. Será no dia 15 de novembro, no Poliesportivo da cidade. A primeira edição foi um sucesso e a gente fez uma mudança no formato da segunda edição, devido ao sucesso da primeira. A gente vai ter um GP, que é uma disputa de lutas valendo cinturão. Teremos as lutas casadas com disputa de cinturão e o campeonato que abrange todas as categorias, infantil, infanto-juvenil, juvenil, adulto e master. Na primeira edição tivemos 400 atletas inscritos, essa edição a gente aumentou o número para 600 inscrições, né? Tivemos atletas da Bahia, Espírito Santo, Rio de Janeiro e São Paulo. Acreditamos que eles vão retornar, porque a primeira edição foi muito boa, tivemos muitos elogios. Foram 35 equipes inscritas e 29 cidades que vieram a Moinhuaçu competir.
0: Agora 6h50. E daqui a pouco você confere, manutenção preventiva vai interromper o fornecimento de água em todo o perímetro urbano de Reduto. Incêndio atinge residência em Vila Nova.
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3: 6h54, o Serviço Autônomo de Água e Esgoto de Reduto informa que realizará intervenções de manutenção preventiva no sistema de abastecimento de água do município a partir desta terça-feira, dia 13 de outubro. Em razão dos trabalhos, o fornecimento de água será interrompido em todo o perímetro urbano. De acordo com a autarquia, a suspensão do serviço tem início previsto para as 18 horas desta terça-feira, dia 13, com normalização estimada até as 17 horas de quinta-feira, 15 de outubro. O SAAI esclarece que os serviços são indispensáveis para assegurar a adequada operação do sistema e garantir a continuidade do fornecimento de água de qualidade à população. O SAAI lamenta os eventuais transtornos e conta com a compreensão e colaboração de todos os utilizadores. Agora, 6 horas 56 minutos, uma residência unifamiliar foi atingida por um incêndio na tarde de domingo na rua João Teixeira, no distrito de Vila Nova, em Manhuaçu. Segundo o Corpo de Bombeiros, as equipes foram acionadas pelo COBOM e encontraram o imóvel com o incêndio já ventilado. Confira mais informações.
4: O Corpo de Bombeiros Militar de Manhuaçu foi acionado por uma ocorrência de incêndio em residência no distrito de Vila Nova, em Manhuaçu. Ao chegar no local, a guarnição de bombeiros se deparou com um incêndio ventilado em uma edificação de habitação unifamiliar. No local havia alguns focos de incêndio, e os bombeiros, munidos de equipamentos de proteção individual e equipamentos de proteção respiratória, adentraram e realizaram um combate direto às chamas. Após o combate às chamas, a guarnição efetuou o rescaldo para que eliminasse completamente o risco de reignição do incêndio. O incêndio se concentrou apenas no imóvel afetado, não oferecendo risco para as edificações vizinhas. De acordo com o levantamento realizado pela Polícia Militar de Vila Nova, se trata de um incêndio criminoso, mas até a saída da guarnição de bombeiros do local, o indivíduo suspeito ainda não havia sido localizado.
3: Agora, 6 horas 57 minutos. E termina aqui mais uma edição do Jornal Regional, uma produção do Tribuna do Leste, Rádio Manhuaçu. Trabalhos técnicos Naira Silva e Marcelo Costa. O Jornal Regional volta amanhã a partir das 6h20. Mais notícias no tribunadoleste.com.br. Tenham todos uma excelente terça-feira.
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1: Ah, Rio Preto! Chega Arnaldo e Zé Neto e Cristiano junto e misturado, hein?
2: Essa é complicada.
1: Nunca aconteceu comigo.

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1: Faz também.
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5: Bom dia, meus queridos ouvintes da Rádio 9 FM. Hoje, terça-feira, tá com cara de segunda, né? Pois é, hoje, terça-feira, dia 13 de outubro de 2026, está começando agora o seu programa matinal favorito, o Bom Dia Nova. Eu sou Henrique Souza e te faço companhia até as 11 horas da manhã, trazendo para você muito mais do que notícias e músicas. Aqui, o seu dia começa com energia positiva, informações fresquinhas e, claro, aquele bate-papo que você adora. Prepare-se para uma manhã repleta de música boa, dicas imperdíveis e tudo o que você precisa saber para enfrentar o seu dia com o pé direito. Então aumente o volume do seu rádio e fique com a gente, porque o seu bom dia começa agora.
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0: famoso Thiaguinho e Sérgio Júnior. Faça muito barulho. Thiaguinho!
1: Sorriso maroto!
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2: Muito bem. E para começarmos o nosso dia, para começarmos bem a nossa manhã de terça-feira, eu tenho uma mensagem para você. Preste muita atenção, porque essa é a mensagem do dia. É um momento de fé, de reflexão, que eu tenho certeza que vai tocar o seu coração.
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0: A mensagem de hoje é sobre lutar, acreditar e nunca desistir dos seus sonhos. A vida nem sempre é fácil. Existem dias em que o cansaço bate, em que as dificuldades parecem maiores do que as nossas forças, e até pensamos em jogar tudo para o alto. Mas é justamente nesses momentos que precisamos lembrar que somos mais fortes do que imaginamos. Lutar não significa nunca cair. Lutar significa encontrar coragem para se levantar depois de cada queda. É continuar caminhando mesmo quando o caminho parece difícil. É enxugar as lágrimas, respirar fundo e dividir e dizer para si mesmo: olha, eu ainda não cheguei onde eu quero, mas também não vou desistir agora. Bom, não permita que uma fase difícil faça você acreditar que a sua história acabou. Uma derrota não define quem você é. Um dia ruim não determina o seu futuro. E as dificuldades que você enfrenta hoje podem transformar em grandes lições para a sua vida. Talvez seja uma luta dentro da sua casa, uma dificuldade financeira, um problema de saúde, uma porta que ainda não se abriu, ou uma tristeza que você guarda no silêncio do coração. Mas uma coisa eu quero lhe dizer nesta manhã: não desista, não desista, continue lutando, continue orando e continue confiando em Deus. E a palavra diz assim: seja forte e corajoso, não tenha medo nem desanime, pois o Senhor, o seu Deus, estará com você por onde você andar. Olha, Deus não disse que você nunca enfrentaria dificuldades. Ele prometeu estar com você durante toda a caminhada. Toda a caminhada. Por isso, levante a cabeça e renove a sua esperança. Se for preciso, recomece. Se estiver cansado, busque forças. Se cair, levante-se e continue caminhando. Bom, essa é a mensagem que eu tenho para você. Você que me ouve agora, nesta manhã, que essa palavra fique guardada no seu coração. Lute, confie e não desista da sua caminhada. Não desista dos seus sonhos. Que Deus abençoe seu dia, que Deus abençoe a sua manhã, a sua semana, a sua casa, a sua família. E lembre-se disso todos os dias. Seja grato e seja feliz.
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3: Muito bem, aqui no Bom Dia Nova, muita música boa. Bom, os nossos ouvintes já estão aí na sintonia. Lá em São Pedro do Havaí, a minha amiga. Bom dia, Flávia. Flávia Pereira participando com a gente. Já mandou aqui, ó. Bom dia, Henrique. Tô aqui escutando, hein? Tô na escuta. Bom dia a todos. Que Deus abençoe o nosso dia. Amém. Amém, Flávia. Deus abençoe o seu dia também. Já tomou um cafezinho, Flávia? Tá fazendo aquele café chique aí na sua casa? Aquela mesa posta? A mulher assa o próprio pão, gente. Vocês acreditam nisso? Pois é. Bom dia pra você, minha querida. Valeu, que bom que você gostou de escutar. Jorge Matheus. Bom dia também pra minha amiga Amanda Pereira. Aí também é Pereira. Amanda Pereira, bom dia, Amanda. Essa aqui é de Manhoço. A Flávia Pereira é de São Pedro do Havaí. E a minha amiga Amanda Pereira, aqui em Manhuaçu. Bom dia, já mandou aqui, ó. Bora mexer o doce, Henrique, bora. Simbora. Bom demais, os melhores ouvintes. Lembrando que você pode participar também através do nosso WhatsApp, 339-8454-1735. Bora participar. Pega o telefone, adiciona, manda aí a sua mensagem de texto, manda o seu bom dia, a música que você tá afim de curtir, bora participar com a gente. E agora, nós iremos conferir a cotação do café. 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
4: Agora são 8 horas.
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1: Muito bem, agora são 8h25. Bom dia pra você que tá na sintonia da maior e da melhor, curtindo Bom Dia Nova. Bom demais ter você aqui. Bom, você curtiu Diego Vitor Hugo, entregador de flores. Péricles, já é, só música boa. E agora, nós iremos conferir como vai ficar o clima aqui na nossa cidade e também na nossa região. O nosso quadro Tempo e Temperatura. Quem traz as informações é o professor Rui Brandos Reis, direto da Clima Tempo. 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
5: Olá, bom dia. O tempo deverá ficar parcialmente nublado, com possibilidade de chuvas isoladas no final da tarde e à noite em todos os municípios da Zona da Mata. É o calor combinado com a alta umidade que deverá organizar as famosas chuvas de verão. Chuvas de curta duração e de forma isoladas. Temperatura máxima em Manhuaçu, Moimirim, Altitibá, Espera Feliz, em torno de 28 graus. Pancadas de chuvas à tarde também estão sendo esperadas nas regiões central, sul e leste do estado. Sol entre nuvens nas demais regiões de Minas. Capital mineira com pancadas de chuvas à tarde, temperatura máxima em torno de 30 graus. Direto da Clima Tempo, Rui Brandos Reis.
1: Muito bem, esse foi o professor Rui Brandos Reis, direto da Clima Tempo, trazendo todas as informações. Conferindo agora, em Manhuaçu, nesse exato momento, está 23 graus. O céu está parcialmente nublado e a máxima para hoje é de 31 graus. E esse foi o nosso quadro Tempo.

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0: Muito bem, agora são 8h39. Você curtiu Menos é Mais, apelido carinhoso. Posta aí, tomara, só sucesso, música boa. Bom, pessoal, seguinte, o nosso WhatsApp já está liberado. Tá liberadaço, bora participar com a gente. Pega aí o telefone, manda a sua mensagem de texto, manda o seu alô. Aqui eu atendo todo mundo. Eu quero saber o que você está fazendo, onde você está. Tá em casa? Tá trabalhando? Hoje tá com cara de segunda-feira, né? Fala a verdade. Tem uma segunda na minha terça? Ah, no caso a minha não, né? Porque eu trabalhei ontem. Mas, pra muitos, hoje é segunda-feira, né? Teve gente que chegou da praia. É, meu filho, a realidade chega, né? Tem que trabalhar, não dá pra ficar só curtindo praia, não, tá? É, piscina, piscininha, não. Tem que trabalhar. Hoje é terça-feira com cara de segunda. Manda aí essa mensagem no WhatsApp. Se você ainda não tem, adiciona, anota o WhatsApp da Rádio Nova e manda a sua mensagem, vai lá.
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2: Muito bem, agora são 8h45. Bom, agora sim, né? Bora atender as participações dos nossos ouvintes. Tem alô na Rádio Nova. Muito bem, quem está participando é ela, Dona Margara. Oi, Dona Margarete, tudo bem com a senhora? Ela que mora lá em Vespasiano, mandou um áudio hoje. Deixa eu ver, bom dia. Oi.
3: Bom dia,
2: mulher.
3: Tudo bem com você?
2: Tudo ótimo.
3: Tá tudo bem, graças a Deus.
2: Bom.
3: Tem algumas lombadas, mas lombadas a gente vence elas.
2: É verdade, a vida é assim.
3: Aqui.
2: A gente vai vencendo.
3: No ar hoje, eu quero ouvir minha voz no ar. E quero mandar um abraço para o meu Rafael Muniz, para Ivan de Guaraí, para Flávio Guarani, Ana Maria, Denise Lima, Maria Márcio,
2: mais alguém?
3: Maria Paixão, Wes Pereira, Zezinho Cavalinho, enfim, todos os ouvintes. Um abraço pro Leclês, tá bom?
2: Tá bom, fica então. E para mim,
3: Deus
2: não?
3: Deus te abençoe, viu?
2: E mandou um abraço para mim, não.
3: Tchau. O feriado foi bom, graças a Deus.
2: Ô, Dona Margarete, a senhora mandou um abraço pra todo mundo, hein? Pro Wesley, pro Eli Glazer, pra todo mundo. E pra mim, nada. Ah, pro Rafael. Tá bom, então. Um abraço pra senhora também, viu, Dona Margarete? Tá vendo? Eu vou te contar, viu? Bom dia, quem tá na sintonia, minha amiga. Ah, ela disse que está ajudando o pedreiro. É a Vanderleia de Oliveira. Oi, Vanderleia, bom dia, mulher. Tudo bem? Henrique, bora mexer o doce, meu filho. Tá trabalhando hoje, né? Ela sempre manda a foto. Ela é a servente. Tá fazendo o quê? Passando rejunte, é? É isso? Olha só. A mulher tá que trabalha, hein? Henrique, manda um abraço para o meu esposo, o Paulo. E a minha filha, Paola, tá bom. E um abraço pra você também, Vanderleia. Muito obrigado pela sintonia, valeu. Alô, alô. Bom dia pra minha amiga Rose. Oi, Rose. A Denise, a Gilza também. Um abraço pras meninas que estão na cozinha. Estão trabalhando, estão no restaurante trabalhando. Bom dia pra vocês. Meu amigo Gumercino Ferreira, bom dia. A mulher do pedal já está aqui, ó. A Maria Paula. Oi, Maria Paula. Bom dia, mulher. Tudo bem? Henrique, que mensagem mais linda, viu? Ah, que bom que você gostou. A mensagem do dia, né? Ah, que bom. Eu fico feliz, viu? Que Deus abençoe o seu dia também, Maria Paula. Fez muito pedal esse final de semana, no feriadão. A Maria Paula, ela é igual o Ronaldão Chuchu. Ela até mandou uma figurinha aqui, ó. Ela só toma café com leite em pó. Que é isso, mulher? Tem que ser raiz, tem que tomar café. É puro. Bom dia pra você, Maria Paula. Valeu. Meu amigo Vascaíno tá na sintonia. Bom dia. Ele é o Jorge 40. Oi, Jorge. Fala comigo. Bom dia, bom dia.
4: Bom dia, Henrique. Aqui é o bonitão lá.
2: Bonitão.
4: Bom pastor Jorge 40.
2: Fala comigo, bonitão.
4: Querendo ouvir uma música aí do Eduardo Costa.
2: Eduardo Costa? Boa.
4: Pode ser qualquer uma música dele.
2: Tá bom.
4: Eu gosto de todas.
2: Deixa comigo.
4: Eu vou oferecer pra ela e a Marina da
2: Da farmácia. Tá bom. Um abraço pra elas.
4: E pra todos os vascaínos.
2: Legal. Tá. Um abraço pra você. Ele é vascaíno, viu? É, meu amigo. Um abraço pra minha amiga Eletícia. Oi, Eletícia. Tudo bem? Bom dia, Henrique. A Eletícia mesmo, ó. Eletícia Cerqueira. No bairro Bom Pastor, aqui em Manhuaçu. Quero participar do sorteio da chinelaria Valente. Tá bom. Boa sorte pra você, viu? Meu amigo tá na sintonia, Marcos Antônio Sattler. Do bairro Alfaçu. Bom dia, Marcos. Valeu, obrigado pela sintonia. Minha amiga Márcia, oi Márcia Cândido, bom dia pra você. Nosso amigo Pedro Paulo PP, alô Pedro Paulo, bom dia. Henrique, que comece a semana. Todos na praia e nós estamos aqui, né Henrique, trabalhando. Pois é, rapaz, tá vendo? Bora trabalhar, Pedro Paulo. Mandou uma foto aqui, tá fazendo caminhada. Tá bom. Ai, ai. Um abraço, tamo junto. A Márcia Cândido, lá do Santa Luzia, ela que trabalha no hospital aqui em Manhuaçu. Um abraço pra galera aqui do hospital que me escuta aí, viu? Tamo junto, pessoal. E as amigas da Márcia, a Vanilda, a Luana, a Elisângela, a Viviane, a Nilda. Um abraço pra todos vocês. Ótimo dia. Agora, a minha amiga Érica, lá da Sinceridade, ela e a Helena. Lá da Sinceridade, bom dia pra vocês. Boa sorte aí no sorteio. Henrique, toca a música do peão tatuado. Meu Deus, sério? Vamos lá então, né? 8h51, já que ela pediu. Alô, peão todo tatuado. Bora
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0: Muito bem, agora são 9:06. Pois é, pessoal. Para algumas pessoas, hoje é quase uma segunda-feira, né? Para quem não trabalhou ontem, hoje é quase segunda-feira, mas hoje é terça-feira, tá, gente? Só para lembrar aí a galera. Bom dia, Lorena Correia.
1: Ah, hoje é terça-feira?
0: Ah, é. Hoje é terça-feira, tá?
1: Tô descobrindo agora.
0: Entendi.
1: Achei que era segunda.
0: Tá com cara de segunda para você, né?
1: Tá com cara de segunda. Climinha bem segunda-feira.
0: É. Aproveitou muito o feriadão prolongado?
1: Bastante. Deu para descansar muito, tá?
0: Dormiu, né? Pela cara que eu tô vendo a cara dela aqui, gente. Tá inchada. O olho dela
1: tá inchada. Tanto que eu dormi. Nossa, eu dormi demais.
0: Agora é o seguinte, você já passou na cozinha ali, já tomou um café ou não?
1: Não, ainda não.
0: Como assim você não tomou um café?
1: Não, tomei café só em casa.
0: Aqui ainda não?
1: Aqui ainda não.
0: Ó, então você dá uma passadinha lá na cozinha, porque tem um café, esse você não pode reclamar, tá?
1: Pode deixar.
0: Num pó de café bom. Mandaram um tal de um pó de café. É, como que fala? Gourmet especial.
1: Ih, eu vou lá tomar. Vou sair daqui e vou lá tomar um café.
0: Pois é, então. Minha filha. O negócio é quase. Ah, nem sei falar a cor. Bonito, tá? Passa
1: quero
0: lá.
1: Quero ver.
0: Eu quero saber depois. Achei que você já tinha experimentado o café da nossa ouvinte. Ouvinte que mandou, viu?
1: Olha.
0: Lá de Alto Caparaó.
1: Chiquérrimo.
0: É o nosso amigo Wesley quem trouxe.
1: A gente tá ficando muito chique
0: tá vendo,
1: aqui, né?
0: Gente?
1: Toda semana um café especial.
0: Vocês estão mimando muito esses ouvintes, tá? Os ouvintes estão mimando muito esses locutores, tá?
1: Então,
0: mandando cafezinho especial.
1: Não vai ser a gente que vai reclamar também.
0: É, pode continuar mandando, tá? Isso aí. Outra coisa, a gente coloca um pouquinho de açúcar.
1: Não. Vocês botaram açúcar?
0: Não, mas eu quero saber se eu só tomo café com açúcar.
1: Não, gente. Pelo amor de Deus. Não precisa, né?
0: Tá vendo?
1: Café bom não precisa de açúcar, não.
0: Olha aí sim, boa. Bom, bora falar de futebol, então? Vamos falar sobre...
1: Vamos, já que você já passou ontem os resultados dos jogos do fim de semana,
0: sim.
1: A gente vai falar dos jogos do Brasileirão que aconteceram ontem. E a gente vai atualizar também, porque tem jogo hoje já,
0: boa.
1: Da Sul-Americana.
0: Muito bem.
1: E aí a gente vai falar um pouquinho sobre esses jogos.
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1: É isso aí, galera. Tivemos jogos do Brasileirão ontem. Eu sei que é só isso que vocês querem que eu fale hoje. Não vai precisar de mais nada.
0: Ah, é porque... Você acha que o atleticano tá feliz hoje?
1: Com certeza.
0: Ah, entendi.
1: Só quem não tá feliz sou eu mesmo. De resto,
0: conta,
1: Curitiba
0: aconteceu?
1: E Botafogo empataram em 1-1. O Atlético Paranaense venceu a Chapecoense por 4-1 fora de casa. E o Red Bull Bragantino venceu o Cruzeiro por 4-2 dentro de casa.
0: 4-2 no Mineirão?
1: Sim. Não. Lá no estádio do Bragantino.
0: Ah,
1: o estádio
0: mal,
1: deles tá em reforma agora e eu nem lembro mais onde eles estão jogando.
0: Entendi.
1: Mas o Cruzeiro jogou fora de casa e perdeu aí por 4-2.
0: Meu Deus do céu.
1: Vai ficando difícil, assim. Ainda tá meio embolado, né? A partir do Fluminense, que é o quarto colocado, ainda tá meio embolado. O Fluminense tem 51 pontos, o Cruzeiro é o sexto com 48. E o Atlético Mineiro, por exemplo, tá com 47 ali também na sétima colocação. Então tá todo mundo meio embolado, todo mundo brigando por uma vaga na Libertadores. Lá no começo da tabela não mudou muita coisa não, viu? O Flamengo líder com 64 pontos e o Palmeiras vice com 63. E lá na zona de rebaixamento não mudou foi nada.
0: Mesma coisa?
1: Inter, Grêmio, Remo e Chapecoense continuam ali.
0: Esse Remo é o que tá, é o penúltimo da tabela.
1: Sim.
0: Esse foi o Remo que empatou com o Vasco?
1: É.
0: Ah, o Ronaldão Chuchu falou mesmo. Ele ficou triste, você acredita?
1: Não acredito.
0: Ficou chateado, falou que foi o time reserva. Enfim, acontece, né? O Vasco empatando com o Remo aí.
1: O Vasco, inclusive, que entra em campo hoje, né?
0: Então,
1: a gente vai falar já já
0: falar
1: também.
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1: O Vasco entra em campo hoje pela Sul-Americana enfrentando o Boca Juniors às 21h30. Esse jogo é lá na Argentina. Jogo complicado, jogar na Argentina é difícil.
0: Olha.
1: O estádio deles é o famoso Caldeirão. É um jogo difícil, mas Vasco aí tem tudo pra se dar bem, né? Tá se recuperando agora, jogando melhor, saiu da zona de rebaixamento, então tem tudo pra jogar bem. E amanhã temos Comebol Libertadores, com um clássico aí brasileiro, viu?
0: Ah,
1: a gente tem Fluminense e Palmeiras se enfrentando 9:30 da noite amanhã.
0: Olha.
1: E pela Sul-Americana amanhã, Atlético Mineiro e Torque às 7 horas da noite também. Então, um meio de semana aí recheado de jogos pra gente acompanhar nesses campeonatos internacionais.
0: Muito bem.
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1: Isso aí, galera. Acabou por hoje. Eu sei que vocês só vão querer... Tudo que eu falei aqui foi pra nada, que vocês vão focar no 4x2 do que o Cruzeiro
0: que
1: tomou,
0: não,
1: mas
0: não,
1: tá
0: não.
1: Tudo bem.
0: Bom, pessoal, eu acho que a galera tá mais tranquila hoje. O pessoal tá recuperando do feriadão.
1: Todo mundo de
0: entendeu?
1: Ressaca.
0: É, por isso que o pessoal não vai nem lembrar desse 4x2 que o Cruzeiro levou aí, tá? Agora a Flávia Pereira, você pode mandar um alô pra ela, porque ela tá na sintonia. Ela é galo.
1: É, legal, né? Então, ô, Flávia, um abraço pra você. Tá feliz esse fim
0: claro,
1: de semana?
0: Com certeza, ela tá feliz aí. Bom, é isso, Lorena. Até amanhã, já que a senhora voltou hoje, né?
1: Sim.
0: Passa lá na cozinha, toma um cafezinho, manda um abraço pra a cruzeirense Camila.
1: Ô, Camila, um abraço pra você. A gente tá
0: a
1: precisando
0: Camila
1: agora, né? Esse abraço agora.
0: Do
1: depois
0: Petrina.
1: Dessa lapada que nós levamos. Tá feio o trem.
0: Tá certo. Esse foi o Placar Esportivo com ela, Lorena Correia. Até amanhã. Bom
1: valeu,
0: dia.
1: Valeu, galera. Até amanhã.
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0: Muito bem, 9h25, você curtiu o Fido Mijeca, debaixo desse chapéu, Henrique Juliano, evento cancelado. Só música boa pra você. Agora, bora atender as participações dos nossos ouvintes, porque são os melhores ouvintes desse Brasil.
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0: Muito bem, quem tá na sintonia é ela, lá no bairro Sagrada Família. Oi, Maiara Benevides, tudo bem, mulher? Bom dia, fala comigo, Maiara.
4: Henrique, bom dia.
0: Bom dia.
4: Vamos lá, né? Matar mais uns leão por dia, porque um é pouco, a gente tem que matar um monte de chibata. Aqui, vamos lá, né? Agradecer a Deus por mais um dia, né?
0: Claro.
4: Hoje é um dia mais que especial.
0: Por quê?
4: Hoje é o dia que o meu Richard Miguel tá fazendo 6 anos.
0: Ah, é? 6 anos do Richard?
4: Meu estresse diário.
0: Olha só que,
4: né?
0: Isso.
4: Bora lá, né? Agradecer a Deus por mais um aninho dele.
0: Ah, que bênção.
4: Olha pra nós aí a música do Henrique e Juliano, obrigado, Deus.
0: Deixa comigo.
4: Bora lá agradecer a Deus, né? Pelo dom da vida, porque
0: sempre.
4: Sem ele nós não somos nada.
0: É verdade,
4: então manda essa música pra nós aí. E eu tô aqui ligadinho, já te falei que mesmo todos os dias eu não mandando mensagem...
0: Ah.
4: Mas eu estou aqui.
0: Tá com o rádio ligado, né?
4: Programação, hein? Que é a Nova FM, hein?
0: Tá bom.
4: Pulotinho de fuga.
0: Oh, que isso?
4: Sacola.
0: Oh, boca
4: de sacola. Manda um abraço pro meu Richard Miguel aí, que tá aqui te escutando, hein?
0: Ah, então tá bom. Ô, Richard Miguel, parabéns pra você. Parabéns, Richard Miguel. Muita saúde, muita paz. Que Deus abençoe o seu dia, viu? 6 anos, hein? Oh, que horas que vai ser a merenda, hein? Ô, Maiara, vai rolar uma merenda aí, né? Leva ele no churrasquinho, alguma coisa, mulher. Ai, ai. A Sônia Regina, no bairro Alfaçu, está participando do nosso sorteio. Oi, Sônia, bom dia pra você. Obrigado pela sintonia, viu? Ai, ai. Quem tá na sintonia, bom dia, meu amigo flamenguista lá em Reduto. Fala, João Paulo, bom dia, bom dia. Tá trabalhando, bora vencer o leão do dia, né, João Paulo? Um abraço pra você e pra todo mundo aí na oficina, tamo junto. Minha amiga Claudineia, no centro de Reduto. Oi, Claudineia, tudo bem, mulher? Bom dia. Claudineia Lucindo Rodrigues, participando com a gente. Boa sorte pra você aí no sorteio, viu?
2: Alô, alô.
0: Edite Costa. Oi, Edite. Alô, Henrique. Mora aqui na Vila Formosa. Ah, que legal, Edite. Moro na Vila Formosa e gostaria de mandar um beijo para as minhas filhas, a Maiara e a Cecília Maria. Se for possível, coloca aquela música da Ana Castela, Hoje Lembrei.

de você. Boa! Claro, um abraço pra todo mundo na Vila Formosa e pra essas duas princesas aí, ó. A Maiara e a Cecília Maria, as filhas dela, gente.

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6: Muito bem, 9:35, bora curtir Ludmilla com Caio Lucas. Saudade da gente, bora curtir.
7: Passa tudo.

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0: Muito bem, agora são 9h41, você curtiu? Natan com Zé Vaqueiro, aproveita que eu tô obrigado. E Ludmilla, saudade da gente. Bom demais, só música boa. Minha amiga pediu, Henrique, toca uma música aí que eu gosto, hein? Tá bom, mulher. Pra você aí. Quem tá na sintonia, deixa eu ver, mandando mensagem. Bom dia, João Miguel, lá do Jaguaraí. Oi, João Miguel, tudo bem? Bom dia pra você. Obrigado pela sintonia. Participando com a gente. Bom dia, João Miguel, do Jaguaraí. Quem tá ligada na sintonia é a Dona Zilda. Oi, Dona Zilda, bom dia pra você. Obrigado pela sintonia. O Jean, lá do bairro Bom Jardim. Oi, Jean. Henrique, roda aí, Eduardo Costa. Deixa comigo, daqui a pouquinho vai rolar sua música, meu amigo. Ó, nosso amigo cruzeirense Marcos. Henrique, ontem o Cruzeiro foi goleado. Foi o pior jogo do Cruzeiro, Henrique. Foi o pior jogo do Cruzeiro. Não foi bom não, viu? Ai, ai, tá bom, Marcos. Acontece, acontece. Ah, meu amigo. Deixa eu ver. Tá na sintonia participando. Bom dia, bom dia. O Basílio. Alô, Basílio. Obrigado por participar com a gente. A Maiara Costa, lá da Vila Formosa, participando com a gente. Pedindo música da Ariana Grande. Legal, um abraço pra você, minha querida. Daqui a pouquinho vai rolar sua música, viu? Deixa comigo. Quem tá mandando áudio, deixa eu ver. Bom dia, fala comigo, minha querida. Solta sua voz aqui no WhatsApp do Bom Dia Nova. Oi, quem fala?
1: Oi, Henrique, bom dia,
0: bom dia.
1: Aqui é a Josi, de Santa Filomena.
0: Oi, Josi, de Santa Filomena.
1: Pelo sorteio que eu ganhei.
0: Ah,
1: essa semana a menina vai pegar aí pra mim.
0: Ah, que sorte, hein, mulher?
1: Eu fiquei feliz, igual te falei. Eu sou teimosa, eu não desisto.
0: Isso mesmo, tem que,
1: Deus me ajudou,
0: tem que tentar.
1: Eu ganhei, fiquei muito feliz.
0: Que legal.
1: Obrigada aí, tá?
0: Tá bom, parabéns, sorte sua. Legal.
1: E toca a música pra mim, do Guilherme Silva. Põe um forró aí, meu filho, pra me dançar, porque eu tô tendo essa faxina aqui, precisando dançar um forró.
0: Ih, rapaz.
1: Falou, abraço pra você. E mando um oi pros três amores da minha vida, meu dois filhos, o Brian Railan e o meu maridão, Fabiano Salles.
0: Olha só, o maridão.
1: Um abraço pra você. Fica com Deus.
0: Com Deus, mulher. Já que você tá a fim de curtir um forró, então... Bom, 9h43, Guilherme Silva, Amor de Jasmim. Pra você que tá na faxina aí, dançar um forró. Pra você que tá em casa com as crianças, as crianças estão de férias, né? Haja criatividade. Bora curtir.
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3: Essa é mais um sucesso, Guilherme Silva.

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0: Vem, agora são... Bom, você curtiu João Idiota, só sucesso, música boa. Bom, pessoal, intervalo comercial. Lembrando que tá rolando sorteio, dá tempo de participar. E depois do intervalo comercial, ele está de volta. Ele voltou. Bora resenhar, meus amigos. É, pois é. Eu vou trazer para você as notícias do mundo, dos famosos, o que tá rolando, quem será que terminou, quem será que tá casado. Ai, meu Deus do céu. Vamos voltar a falar dos famosos? Depois do intervalo comercial, tem o resenha da Nova, já já.
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0: Agora são 10 horas.
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3: Muito bem. Agora são 10. 10 e 2. Então, meus amigos, comprometido. O pessoal ficava me chamando de boca de sacola, né? Pelo amor de Deus, vou te contar, viu? Mas vamos falar dos famosos. Lembrando que eu não invento nada, viu, gente? Eu não invento, eu não aumento, eu só comento. Então bora comentar sobre o que tá rolando no mundo dos famosos. Ele tá de volta. O nosso quadro sobre a vida deles, que interessam, né? Claro, a gente quer saber o que acontece no mundo dos famosos, da internet, da televisão. E eu conto tudo pra você.
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3: Muito bem, vamos falar dos famosos. Bom, olha gente, Virgínia Afonso... Ah, vamos começar com ela, né? Final de semana, pra quem tem internet... Viu aí nas páginas, todo mundo postando sobre Virgínia Fonseca viajou com o Zé Felipe após o término com o Vini Júnior. Pois é, deixa eu te contar que a madrugada desta terça-feira foi marcada por uma publicação dela, da Virgínia Fonseca, que chamou a atenção dos seus seguidores em meio às recentes mudanças em sua vida amorosa. Após o segundo término com ele, o jogador Vini Júnior, anunciado no último domingo, a influenciadora recorreu à fé e compartilhou uma mensagem religiosa nos stories do seu Instagram. E ela disse assim a frase: haverá dias difíceis, mas Deus prometeu caminhar contigo cada dia da tua vida. Dizia ela um salmo publicado por ela nas redes sociais, sem mencionar diretamente o fim do relacionamento com o Vini Júnior, tá? Pois é, além da reflexão, a Virgínia Fonseca mostrou aos seus fãs um pijama lá, o rosa escolhido para aproveitar algumas horas de tranquilidade, e ao registrar esse momento, ela demonstrou estar ansiosa para descansar depois dos compromissos que ela teve, né? Mas o que chamou a atenção foi a viagem a destino aos Estados Unidos. Ela levou as crianças, né? A empresária embarcou no jatinho particular com o ex-marido Zé Felipe e os três filhos do casal, do antigo casal, nem sei. Maria Alice, Maria Flor e José Leonardo, eles viajaram para os Estados Unidos depois que a Virgínia, né, passou um período lá em Madrid, na Espanha, com as crianças na casa do Vini Júnior. Gente, enfim, é uma novela isso aqui, eu não tô entendendo. Com o encerramento do namoro, ela seguiu para Miami com os pequenos, as crianças que encontraram, né, encontraram lá com o pai, o Zé Felipe. Eu vou te contar. Posteriormente, depois, a influenciadora publicou os registros que indicavam a sua chegada em São Paulo. Ela já voltou para o Brasil. Agora, Virgínia Fonseca terminou com o Vini Júnior esse final de semana e já viajou aí com o Zé Felipe e as crianças. Ele é o pai das crianças, para os Estados Unidos. É, cada um toma conta da sua vida, né? Eu vou tomar conta da minha. É, agora vou te contar, viu? Meu Deus do céu. Ai, ai. Pois é, ó, esse é o Resenha da Nova. Começou hoje, voltamos. Não me chama de boca de sacola. Eu não tô inventando nada, tá, gente? Só estamos comentando sobre a vida dos famosos. Ai, ai, vou te contar. Essa Virgínia, voltamos daquele jeito. 11h30 com o Ronaldão Chuchu.
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3: Bom, já que nós falamos dela, dos famosos, é, o pessoal tá comentando aqui, pode comentar. Amanda Pereira falou, assim fica difícil de defender ela, né, Henrique? É, fazer o quê, né? Alô, Virgínia, a Amanda tá mandando um recado pra você aí, viu? Dá umas dicas pra ela, Amanda, você é uma mulher tão,

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0: Muito bem, agora são 10h21, você curtiu Dona Jads e Jadson, na versão de Jads e Jadson, né? Bom demais. Que belo Caça e Caçador. Só versões. Os nossos ouvintes são os melhores. Quem tá na sintonia é o Delson. Bom dia, motorista de aplicativo, sempre com o rádio ligado na 88. Bom dia, meu amigo. E aí?
1: Bom dia, Rick. Tô passando aqui pra dar um bom dia a todos. Ouvinte da melhor. Um ótimo dia pra todos. Deus abençoe. Tamo junto.
0: Tamo junto, meu amigo. Valeu. Um abraço pra você, pra todos. Motoristas de aplicativos, tamo junto, viu? Valeu. Ó, minha amiga dona Irani Xavier, lá na Igrejinha dos Vieiras. Bom dia.
2: Bom dia, Henrique. Moro aqui na Igrejinha dos Vieiras.
0: Tudo bem?
2: Me chamo Irani Xavier.
0: Fala comigo.
2: Eu peço uma música com o Henrique Juliano. Obrigado, Deus.
0: Obrigado, Deus.
2: Que eu pedi e você não passou pra mim.
0: É sério? Como assim?
2: Ofereço pra vocês, pra todos estiverem ouvindo.
0: Tá bom.
2: Adoro suas mensagens.
0: Ah,
2: todos os dias estou te ouvindo.
0: Muito obrigado. Um abraço pra você e pra todo mundo aí na Igrejinha dos Vieiras. Valeu, um abraço. Ótimo dia, viu? Quem tá na sintonia, minha amiga Jaqueline da Costa. No bairro Nossa Senhora Aparecida. A Carmelita também no bairro Colina. A Renata Lourenço. Henrique, ótima semana para você e para todos os ouvintes. Gostaria de participar. É a Tainara. Oi, Tainara, no bairro Santana. No bairro Santana, a Mônica. No córrego da Raiz Ponte do Silva. O Brian. A Ana Paula. No Clube do Sol, aqui em Manhuaçu. A Poliana do Amaral, participando também lá na Ponte do Silva. Pedindo música da Simone Mendes. Um abraço pra você, a Michele. Oi, Michele. Tudo bem, mulher? Michele do Amaral, na Ponte do Silva, na sintonia. A Kelly Oliveira. Oi, Kelly, lá em São João do Manhuaçu. A Kelly é sortuda, né, Kelly? Às vezes ela sempre ganha também. Boa sorte, continua participando. E meu amigo na construção civil tá trabalhando hoje. Fala comigo, Fernandão, Fernando Costa, bom dia.
3: Ô, Henrique, gente boa.
0: Alô,
3: meu amigo.
0: Fala aqui comigo.
3: Eu queria, gostaria de ouvir qualquer música aí, meu amigo, do Pérez.
0: Calma aí.
3: Passa
0: quem?
3: Pra nós, meu amigo, ouça maior, a melhor. E passar pra todos meus amigos aqui, Pedreiro Rei, e o Sandro, e o Chiquinho Pintor, Chulezento.
0: Que
3: e
0: isso?
3: Meu filho, Leonardo, Pé Grande. Passa pra lá, meu amigo, ouça maior. A melhor boca de sacola.
0: Olha só, tá vendo? É, vou te contar, viu? A gente tá aqui atendendo os ouvintes da melhor forma e a galera chamando a gente de boca de sacola. Eu vou te contar, viu? Ainda bem que eu sou gente boa, tá? É, eu não levo nada pro coração, não. Uhum. É, nada não. Então vambora. Pericles hackearam-me. Tive coragem.

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0: Muito bem, 10h38. Você curtiu Natanzinho Lima? Com Panda, Buzina, Zé Elias, com Gustavo Lima. Volte, amor. Bom demais. Lembrando que tá rolando sorteio, viu, pessoal? Bora participar com a gente. Manda aí o seu alô no nosso WhatsApp. Manda aí a sua mensagem. Tô esperando a sua participação. E também para participar do sorteio da Chinelaria Valente. Bora participar. 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Boa sorte. Nosso amigo Michel Ferreira, boca de lata. Ô, Michel Ferreira, fala comigo.
1: Bom dia, Henrique.
0: Bom dia.
1: Fala o Michel Ferreira do Santa Luzia. Manda um alô pra nós aqui, Henrique, no galpão aqui.
0: Legal.
1: Um alô aí pro Ronilson.
0: Alô, Ronilson.
1: Chuchuzinho.
0: Que isso.
1: E pro Gigi, pro Marcão do Povo.
0: Marcão do Povo.
1: Manda um alô aí também pro Silvio e pro João Pedro e pro Luiz Fernando Peroba. Tá lá na obra do Mirante lá. Saudações, Rubro Negro. E toca pra nós aí um Gustavo Lima.
0: Deixa
1: tchau,
0: comigo.
1: Obrigado.
0: Ai, tchau, obrigado. Valeu, meu amigo. Lá em Vila Nova, quem tá na sintonia é a Graciele, a Érica Rodrigues, lá no bairro Lajinha. Oi, Érica. A Renata Pereira, na Ponte da Aldeia. Beijo, Henrique. Adoro seu programa. Valeu. Obrigado, Renata. Valeu, Deus abençoe o seu dia. Nosso amigo Wesley Pereira participando com a gente. Alô, Wesley, bom dia. Tá na sintonia também. Obrigado por participar. A Yasmin Gomes, no Córrego da Raiz, participando com a gente. A Luciana, oi, Luciana, pedindo

Música da Simone Mendes. Ofereço para o Nilson e para Eloá. A Rosélia, oi Rosélia, no bairro Nossa Senhora Aparecida. A Nina, também no bairro Nossa Senhora Aparecida. A Natália Gomes, pedindo Hungria. Toca aí aquela música, Henrique, do Hungria com o Grilo. Aqui é a Natália na Ponte do Evaristo. Tá bom, Natália? A Cássia Arruda, oi Cássia, bom dia. Maria Aparecida, participando com a gente. A Fatinha, pagodeira, ô Fatinha. Boa sorte pra você aí, viu, mulher? Ai, ai. Bom, agora bora curtir uma música. Essa aqui não é muito nova, não, mas sabe aquela pessoa que você tá saindo com ela? Pois é, não é feia demais, é pra passar vergonha, e também não é muito bonita, pra não dar trabalho. O importante é estar na média, talvez uma nota 7. Pois é, tá valendo. Bora curtir Felipe Rodrigo, média boa.

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1: Muito bem, participação premiada é agora no Bom Dia Nova. E aí, meu povo? 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Bom, chega de enrolação, quem vai levar para casa hoje? Deixa eu ver, quem será o grande contemplado? Parabéns a Yasmin Gomes, do Córrego da Raiz. O final do WhatsApp é o 1612. Parabéns a Yasmin Gomes, no Córrego da Raiz. Foi a grande sortuda. Você que participou, mas não ganhou, fica triste não, tá? Em breve tem outros sorteios aí. Continue participando com a gente. Hoje foi a Yasmin. Parabéns.
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1: Muito bem, pessoal. Chegamos ao final do nosso programa. Ah, que pena. Está encerrando, né? É, triste demais. Deixa eu só mandar um abraço para Rosana da Silva. Oi, Rosana. Quanto tempo, hein, mulher? Você tava sumida. A Rosana da Silva, do bairro Nossa Senhora Aparecida, falou: bom dia, menino do sorriso contagiante. Valeu. Muito obrigado, Rosana. Ótimo dia. Lá em Manhumirim, a Mônica também participou com a gente. Gostaria de pedir uma música. Passa minha música, Henrique, não esquece não, senão vou aí puxar sua orelha. Ótimo dia, tá bom. Ô, Mônica, pode vir, vem tomar um cafezinho com a gente. Não, puxar minha orelha não, né? Um abraço. Ah, valeu. Todo mundo que participou, o Lúcio Souza mandou mensagem, a Nina também, nosso amigo Ricardo Júnior participou com a gente. Muito obrigado, valeu, pessoal. Segue o nosso Instagram, @9fm88. Vai lá, dá aquela moral pra gente. Segue nas redes sociais. Henrique Souza é o meu Instagram pessoal, vai lá. Daqui a pouquinho tem o Orelhão da Nova e eu volto, viu? Ainda hoje. Bom, pessoal, vou ficando por aqui. Muito obrigado pela sua sintonia e até amanhã. Tchau, tchau. Fui!

0: Valeu, valeu, Matheus Calma, Simone Mendes.
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2: Bom dia aí, Chuchu. Bom dia pra você ligado aqui nos 88.3 da Rádio Nova, né, Chuchu? A terça-feira. Bom, tamo junto aqui pra mais um Orelhão da Nova FM. Muita coisa legal pra você, tem uns quadros maneiros pra galera interagir com a gente. Na terça-feira, com cara de segunda, tá começando mais um Orelhão da Nova. Bom dia pra você de novo.

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aqui com a galera aqui da Rádio Nova, Chuchu. Seguinte, ó, vou girar a roleta. Daqui um pouquinho, Boca de Sacola, volta aqui o Henrique para mais uma edição do Resenha da Nova. E daqui um pouquinho também tem Barões da Pisadinha, Chuchu, ó. Aquele esquema preferido, hein? Hein, Trembão? Ó, vai. Ó, então daqui um pouquinho, esquema preferido, Barões da Pisadinha para você aqui na Rádio Nova, tá

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0: Oi, Chuchu, vambora então, 11h31 aqui na Rádio Nova, galera, 88.3, hein? Nós estamos aqui, ó, na Praça 5 de Novembro, a sede da Rádio Nova FM fica na Praça 5 de Novembro, 339, no quinto andar, no prédio Expansão Cultural, né? E o nosso patrãozinho é o Padre Carlos Altoé, atleticano. E vambora para mais uma edição do Resenha.
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0: 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Bom, então vamos embora para mais uma resenha da Nova. O fofoqueiro...
3: Não.
0: Que o quadro ficou de folga aí uns dias aí. É pro nosso Léo Dias, pro nosso Leão Lobo, pro nosso Nelson Rubens de Manhuaçu, para ele dar uma repaginada. Ele voltou.
3: Estamos de volta, meu amigo. E aí? Pessoal, eu não fui nem pro SBT ficar no lugar lá daquela Carol Lecker, que já saiu do Fofocalizando. O Léo Dias não me chamou pra trabalhar também lá na
0: Band.
3: Na Band.
0: E o Nelson Rubens também não me chamou.
3: E nem a
0: Fabiola Hype
3: também
0: da
3: não
0: Record?
3: Me chamou pra Record. Então vou ficar aqui na Rádio Nova, no Resenha. O Padre Carlos falou, pode ficar, que aqui vai ter o seu espaço. Ninguém vai roubar o seu lugar. Então
0: se
3: tô aqui.
0: Se eu fosse o presidente aqui da Rádio Nova FM, meu patrão, Padre Carlos Altoé, falava assim, passa ali pra conversar com a Fernanda ali no RH.
3: Ó, estamos de
0: brincadeira.
3: Volta. Bora falar dos famosos, então.
0: Brincadeira, seguinte, o Resenha tinha saído pra dar alguns ajustes, vamos ter ali na programação, pra melhorar cada dia mais pra você, ouvinte da Rádio Nova FM.
3: E lembrando que nós voltamos, então, com a nossa programação, sexta-feira tem

0: Aquele sextou, o rolê, os eventos que aconteceram.
1: Ah, agenda você cultural.
0: Manda, manda pra gente. Só sexta-feira, tá, pessoal? Manda pra gente aí. E se tiver alguma notícia...
1: Manda o cartaz.
0: O cartaz.
1: De qualquer evento aí no seu bairro, na sua cidade, vila, distrito, manda o cartaz no Instagram.
0: Muito bem.
1: Qual que é o Instagram?
0: O Instagram é @novafm88. @novafm88. Não tem erro, não. Todo mundo sabe qual que é. Segue lá no Instagram.
1: Tá bom.
0: Agora vamos falar...
1: Você tá igual, achei que você ia fazer igual o Ratinho outro dia. Ele falou assim, nossa, tem um quadro SBT que passa os quadros antigos no SBT à tarde, no SBT, começa 4, parece que vai até 6:30, né?
0: Isso eu não conheço.
1: Aí os dois que apresentam lá, estavam no programa do Ratinho, semana passada, o Ratinho. Pô, adoro o programa de vocês, tá bombando, eu tô assistindo todo sábado. Depois ele perguntou, que horas que começa?
0: Nem sabia a hora.
1: Nem sabia, ele tá vendo porcaria nenhuma.
0: Tá vendo é nada. Ó, o seguinte... Durante esse tempo, né, começou aí o reality show A Fazenda 18, Ronaldão, e ela caminha para ser uma das piores edições aí desse reality show da Record, A Fazenda 18. Tá mais irritando do que divertindo, tá? Parece que o elenco é meio fraco, tem algumas situações meio complicadas acontecendo. Nas redes sociais, A Fazenda 18... tá gerando uma onda de reclamações. Os telespectadores...
1: Tele o quê?
0: Telespectadores.
1: Não, como é que você falou antes?
0: Telespectadores, os telespects.
1: Tô falando que ele é no... Eu falo que ele é Nutelinha, galera. Tá vendo o Gislaine aí, Gislaine Pimentel? Eu falo que ele é Nutelinha.
0: Ó, os telespectadores manifestaram aí uma frustração. E você não deve conhecer esse termo. Nas redes sociais estão falando que flopou. Sabe o que significa flopar?
1: A flopar que tá indo mal.
0: Ah, ele sabe. Tá jovem, hein, Chuchu?
1: Mas eles ficam instigando. Ah, outro dia eu tava vendo, eu vi um pouquinho, a Adriana Galisteu,
0: tá
1: instigando
0: meio
1: pros caras bater um brigar com o outro.
0: Mas...
1: A mãe da Lecha tá lá também.
0: Tá igual, lá também.
1: Gosta de um goró, a mãe da Lecha, hein? na última carregaram ela, na última
0: Só
1: festa.
0: Só que tá rolando uns problemas. E os principais problemas é o seguinte.
1: Cabeção?
0: Entre eles, é o elenco que parece... ser nada simpático entre 26 pessoas que estão que começaram, né, no reality show, só mais ou menos uns 10 participantes que estão se destacando, tá? Tem gente lá que o pessoal nem sabe que tá acontecendo no reality show. Outro problema seríssimo são algumas acusações graves que estão acontecendo lá dentro da casa, principalmente que aconteceu aí com o Serginho, a Ana Bruna, com o Serginho, a Mônica também, algumas acusações graves que estão acontecendo. E o terceiro ponto é o que aconteceu na última edição, que é um provável campeão antecipado. Aconteceu, né, com o Dudu Camargo, porque o programa começou e a galera aqui de fora já colocou um campeão. Então meio que fica sem graça, porque todo mundo já acha que ele vai ganhar. E o mais... votado é o Serginho, o famoso cabeção da Malhação.
1: Ah, não pode falar cabeção lá, não.
0: Ah, não pode, não?
1: Não, porque ele fez sucesso da Globo, da Malhação.
0: Na concorrente, né?
1: Mas ele quase vazou. Diz que teve um paredão lá, ele quase vazou, ué.
0: Ah, mas ele tá mais votado aí nas redes sociais. Por quê?
1: É o mais simpático entre a galera.
0: Na verdade, nem é porque ele é o mais simpático, tá, Chuchu?
1: Ele é maneiro.
0: É porque nos primeiros
1: dias... Tá gordinho ele, hein?
0: Tá meio gordinho mesmo.
1: Nossa senhora, hein?
0: Ó, no primeiro dia, parece que ele foi injustiçado. A casa toda ficou contra ele. Aí, acontece, né, meu amigo? Aqui fora, a galera acabou adotando ele ali pra ser o campeão. E o pessoal errou feio, né? De ficar contra o Serginho.
1: Perseguiu ele.
0: Falaram
1: umas mentiras lá, que ele provou.
0: Teve injustiça. Aí ele ficou como o favorito dentro da casa.
1: Ele ficou como vítima e a galera caiu em cima dele. Aí tem umas patricinhas e os mauricinhos lá, a galera...
0: Pois é.
1: Tem lá os mauricinhos, patricinhos com padrão de elegância. E ele não tá
0: os
1: no padrão
0: bonitões.
1: De elegância. Tá gordinho, tá pra lá e vai passando o rolo todo mundo.
0: As bonitonas estão contra ele. Enfim, vamos ver quem vai ganhar esses 2 milhões e meio.
1: E a mãe da cantora Lecha que tá lá?
0: Ela
1: tomou um goró na última aí que foi isso.
0: Saiu carregado.
1: A mãe da Lecha. Ela é maneira também.
0: Pois é, vamos ver quem vai ser o grande campeão, se vai ser realmente o Serginho, que vai levar pra casa 2 milhões e meio. Mas tá cedo, a previsão de término é em dezembro de 2026. Vamos ver se eles conseguem chegar até lá. A audiência, ó, nas redes sociais, não tá muito
1: Nem vou assistir o jogo do meu Vascão da Gama hoje, de tanta preocupação
0: com a
1: Record. Ajuda aí, hoje não.
0: A Fazenda, me ajuda aí, Fazenda.
1: Hoje tem seleção, amigo, me ajuda aí. Hoje tem a seleção do Vascão.
0: Bom, é isso então, Chuchu, encerrando por hoje. E a gente volta 4 horas da tarde. Só lembrando a galera, é 11h30. Hoje começou 11h30 no horário. Ô, Chuchu, parabéns, hein? Você tá começando no horário certinho.
1: O senhor começou, 11h30, o senhor começou atrasado.
0: 4 horas da tarde.
1: 9h30 da manhã, o senhor começou 15 para as 10. Começou bem na volta, 15 para as 10.
0: Nossa, que é isso. Eu tava não, ouvindo. É porque me avisaram. É porque eu comecei ali, porque não, já tava rolando sorteio.
1: Não.
0: Agora, 9h30 da manhã, 11h30, 4 horas da tarde e à noite com o nosso querido Rafael. É isso aí. Tamo junto. Beleza. É isso aí. Tchau, tchau, pessoal. Valeu.
1: Esse é o Henrique, o Boca de Sacola. Não, pode falar que não. Ai, ai. Então vamos embora curtir aquele esquema preferido? Yes.

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2: Legal, hein, galera? O Mumuzinho fechadão com amor, galera, aqui na Rádio Nova. O Mumuzinho, mano, legal, né? Mumuzinho, pô, fez um showzaço aqui em agosto em Moimassur, no final do Comida de Boteco no JK. Foi bom demais o Mumuzinho, né? E essa música tá bombando, a galera do pagode tá cantando, né? Fechadão com amor, Mumuzinho. Bom, galera, é o seguinte, agora tem uma pausa na programação da Rádio Nova FM para a propaganda eleitoral, o horário eleitoral obrigatório. 10 minutos, tá? Daqui a 10 minutinhos, a gente tá de volta aqui na Rádio Nova com a música maneira do Country Beat. E já tá liberadão pra você participar com a gente aqui no quadro Tem Alô no Orelhão, Tem Alô na Rádio Nova. Ah, você pode pedir uma música, pode dar uma cornetada, pode mandar um alô pra galera, um salve, salve. Eu quero conversar com você, tá bom, Chuchu? Tem Alô no Orelhão, Tem Alô na Rádio Nova. Manda aquele recado pra gente aqui, 984-54-1735. Manda o seu recado com o seu nome e de onde você tá falando, tá bom? Então aguenta a mão aí, uma pausa de 10 minutinhos na programação da Rádio Nova FM. Até já!

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0: Bom, Chuchu, meio dia 18, ó, tem um lance legal pra você hoje aqui no Orelhão da Nova, Chuchu. Vem aí a festa que vai balançar as estruturas de Manhuaçu, hein, galera?

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0: Bom, até aí, Chuchu, a nossa eterna Marília Mendonça, né, supera aqui na Rádio Nova, no Orelhão. Bom, galera, ó, o... Bom, galera, é o seguinte, ó, na terça-feira, assim, ó, tô te esperando aqui no quadro, tem alô no Orelhão, tem alô na Rádio Nova, deixa eu ver a galera aqui, ó. A gente mandou alô aqui pro advogado aqui, Manhossu, doutor Alex. Pedro Paulo Pepeta no Alfaçu, cornetinha. Davi tá aqui, Manhossu, personal trainer. Hudson, grande Hudson, trabalha aí com a galera no Departamento Municipal de Trânsito aqui, Manhossu. Hudson. Não sabe o que é o Landinho, grande Landinho, da Casa do Pintor. Deixa eu ver quem mais aqui, ó. O Tenente Vieira, da Polícia Militar de Manhossu e Vascaíno. Ah... O Salles está aqui em Manhuaçu, a Estela está em São Pedro do Havaí, Otília está aqui em Manhuaçu, oi Otília! Caio Santarone está rodando aí a região, né? O cara do agronegócio, oi Caio! Professor Ericlis Mucida, gente boa, mandou saudações vascaínas também, o Ericlis Mucida, professor aqui em Manhuaçu. E o Leopoldo, né? O Leopoldo tá trabalhando no posto de gasolina, na Ponte da Aldeia. O Leopoldo, vulgo Popoldo. Ah, no final de semana, domingo e ontem, ele tava em terras capixaba, esse Leopoldo, Popoldo. Chuchu. Deixa eu mandar alô também pro Lola Pintor. Ele tá trabalhando na rua Antônio Velerson. Lola Pintor, vambora trabalhar, Lola. Chuchuzão. Vamos girar a roleta para o intervalinho comercial no Orelhão da Rádio Nova.
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0: Oi, Chuchu, vambora aqui pro... Tem mais aqui, ó, no Tem Alô no Orelhão, Tem Alô na Rádio Nova. Diego Braz, vai, Diego Braz, solta a voz aqui, Chuchu, bairro do Nossa Senhora Aparecida.
1: Fala, Ronaldão, Chuchu, boa tarde, você tá bom?
0: Tá bom.
1: Rapaz, passando aqui pra dizer que hoje o Vascão vai ganhar, tá? Tô sentindo que hoje vai dar Vasco.
0: Sim, senhor.
1: E outra, eu fui no Rio de Janeiro sábado, mas meu amigo Juarez Marolo e a galera do Manhuaçu... Não, não sou um pé frio, não. Eu fui, o Vasco já venceu uma vez e empatou. O Vasco nunca perdeu.
0: Mas foi a turma de pé frio lá que o Vasco não ganhou, hein, Diego Braz? Me ajuda aí, Chuchu.
1: Inclusive o Hugo trabalha na Atual Móveis. Eu nunca vi desse jeito. Toda vez que vai lá, o Vasco não ganha.
0: Ah, é mesmo?
1: Então toca uma música pra nós aí, bem animada. Saudações, Vascaína, e um abraço pra nação Vascaína de Manhuaçu.
0: É verdade, o Hugo é pé frio. O Hugo Vascaíno, filho do Michel. Pé frio, né? Ivan Caetano, Manhu Mirim. Oi, Ivan. Ivan trabalha com a galera da saúde, da Secretaria de Saúde de Manhu Mirim. Ivan Caetano. Bom, galera, quase todo dia, ou de repente quase toda semana, ou quase todo mês. E aí? Quase todo dia, Zé Neto e Cristiano.

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Boa tarde, Chuchu. Murilo Ruf aqui na Rádio Nova, hein? Deixa eu... Ó, tem alô no Orelhão, tem alô na Rádio Nova, tem alô pra Nayara. Oi, Nayara. Nayara aí no Lave Passe. Nayara, Chuchu. Deixa eu ver quem mais tá mandando alô pra gente. Se quiser mandar um alô no meu Instagram também pode, tá? E me segue lá, ó, @ Ronaldão Chuchu no Instagram. Segue lá o Ronaldão Chuchu lá, me ajuda aí, ó. É Ronaldão Chuchu no Instagram, CHU, tá? O Michel Ferreira, Boca de Lata do Santa Luzia, valeu. 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Oi, Kátia. Deixa eu ver quem mais aqui. A Silvânia, do Sindicato dos Trabalhadores e Produtores Rurais de Luisburgo. Oi, Silvaninha. O William Amorim, que nas horas, é o DJ, nas horas vagas ele é DJ também. O William Amorim, tá na cidade de Lajinha. Manda alô pro Randy, o venezuelano Randy, do Parque Aquático Ibituruna, São João do Monsu. Deixa eu ver quem mais aqui. Lá, lá, lá, lá, lá, lá, lá, lá, lá, lá. Deixa eu ver quem mais aqui. Manda alô pro Edinho. O Edinho tá em São José do Mantimento. Oi, Edinho, chuchuzinho, gente boa. Tem mais um aqui, é do Córrego Santo Apolinário, na região de... Não, é Córrego Santo Agostinho, região de Santa Quitéria. Elias, Maria Rosa, Matheus, Josiane, Gabriel, Elivelton. E um alô especial pro Elias. Elias! Chuchu! Pô, galera, tá calor pra caramba, né, galera? Como é que tá essa previsão doida aqui, hein? Bom, hoje calorão, 29 graus, hein, galera? Na tarde e noite de hoje pode cair um pancadão de chuva, hein, galera, hoje, tá? E o calorão vai continuar amanhã, mas com chuva amanhã. Vai continuar na quinta, mas com chuva também. Aí na sexta, no sábado e no domingo a temperatura vai cair um pouquinho. Também com chuva, aliás, deixa eu ver aqui, ó. Vou estar marcando muita chuva para sexta. Aí no... deixa eu ver aqui, ó. Aí lá pra sábado e domingo a temperatura vai cair pra caramba, hein, galera? Pô, vai despencar a temperatura aí já, tipo ali, sexta vai despencar, vai cair pra caramba a temperatura. Tempo pra lá e pra cá, né, Chuchu? Ai, ai, ai, ui, ui. Fala aí, Chuchu. Pô, tô esperando você mandar um áudio pra gente aqui cantando a música do Chuchu. Ah, manda um áudio pra mim cantando a música do Chuchu pra gente passar aqui na Rádio Nova FM, nos 88.3, ó. Ó, ó, ó.

Legal, hein? 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E depois do intervalo comercial tem Thiago Soares com esse som aqui, ó, Amantes, ó.

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1: 1 hora.
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Bom, tem a galera, a Ana Castela aqui na Rádio Nova, né? É que eu não te esqueci, Ana Castela. O Panda com Cê Tá Doido, Mariana Fagundes, Insegurança e Fim da Noite, ou Fim de Noite. E ainda Amantes com Thiago Soares aqui na Rádio Nova. Galera, três jogos fecharam ontem a rodada 30 do Brasileirão, né? Ontem no Paraná, Curitiba 1, Botafogo 1. O Tite não comandou o time ontem, o Tite foi expulso na última quarta-feira na derrota para o Vasco da Gama no Engenhão, né? Curitiba 1, Botafogo 1. Em Santa Catarina, na cidade de Chapecó, a já rebaixada para a Série B do ano que vem, Chapecoense, recebeu o Atlético do Paraná e perdeu, né? Para variar, 4-1 Atlético do Paraná. E o Cruzeiro, hein, galera? O baita elenco do Cruzeiro, um elenco milionário com jogadores com salários lá em cima. O Cruzeiro foi ao interior de São Paulo, na cidade de Bragança Paulista, e perdeu, amigo, 4-2 para o Bragantino. Bragantino 4, Cruzeiro 2, hein? A galera ficou brava aí do Cruzeiro, hein? Caramba, hein? Bom, com a derrota, o Cruzeiro continua em sexto lugar. O Cruzeiro tem 48 pontos. Sabe quem está um pontinho abaixo do Cruzeiro? É o Atlético Mineiro, o rival. E olha que eles vão jogar... Eu vi 25, 26, acho que é dia 28 e 29 de outubro, vai ser uma quinta-feira, 7h30 da noite, tem Cruzeiro e Atlético, hein? Cruzeiro, claro, tem mais dois jogos ainda, né? Antes do Clássico Mineiro, né? Cruzeiro, sexto lugar, 48, Atlético Mineiro tem 47. Já o Botafogo com empate, cadê o Botafogo, hein? Botafogo é o tá na 13ª colocação com 36 pontos. E o Atlético do Paraná, que goleou a Chapecoense em Santa Catarina. Olha o Atlético Paranaense, hein, galera? Tem um elenco, não tem salários ao super, o Atlético do Paraná não tem super salários, igual tem Botafogo, igual tem Cruzeiro, tem outros times aí, né? E o Atlético do Paraná, amigo, terceiro colocado com 53 pontos, o Atlético do Paraná só tá atrás de Flamengo, 64, e o Palmeiras, 53, hein? Olha o Atlético Paranaense aí, hein? Depois do Atlético do Paraná tem o Fluminense com salários altíssimos também, tem o Bahia que tem muita grana, enfim, Atlético Mineiro, Santos. Campanha, pô, super legal, né? Do Atlético do Paraná que veio da Série B, né? Foi o campeão da Série B ano passado, chegou na Série A e voltei voltando. Bom, Brasileirão agora tem rodada no final de semana, porque hoje, amanhã e quinta-feira tem as semifinais, galera, da Copa Sul-Americana, que tem dois brasileiros, Vasco da Gama e Atlético Mineiro, e da Libertadores América, que tem três brasileiros, né? Fluminense, Palmeiras e o Flamengo, hein? A Libertadores América hoje tem um jogo que tá chamando atenção, né? Na Argentina, Boca Juniors e

0: Vasco da Gama hoje. Mas que horário, hein? 21h30, né? Mas tá bom, né? Jogo de ida hoje na Argentina e Buenos Aires, 21h30, Boca Juniors e Vasco da Gama. Terça-feira da semana que vem, também 21h30, jogo de volta na cidade do Rio de Janeiro, Maracanã, Vasco da Gama e Boca Juniors. A outra semifinal vai ser disputada entre Atlético Mineiro e o Montevideo City Torque, de Montevideo, no Uruguai. Primeiro jogo amanhã, 19h, na Arena do Galo, em BH. Amanhã tem Atlético Mineiro e o Montevideo City. Na semana que vem, quarta-feira da semana que vem, também 19h, em Montevideo, vai ter o jogo de volta no Estádio Centenário, Montevideo e Atlético Mineiro. Pelo elenco que o Galão da Massa tem, dá pra ganhar amanhã em BH e ganhar também semana que vem no Uruguai.
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0: Bom Até Chuchu, esse é o Zé Vaqueiro aqui na Rádio Nova. Letícia, Letícia. Zé Vaqueiro.
1: Ele está aqui, é nosso, Chuchu Ronaldão.
0: Bom, tem alô no Orelhão, tem alô na Rádio Nova. Antes da galera aqui na Rádio Nova comigo, com o Ronaldão, falei do Brasileirão que terminou ontem a rodada 30. Tava dando uma olhada aqui na artilharia, galera. 30 rodadas, o artilheiro do Brasileirão é do Atlético do Paraná, o colombiano Viveiros. Ele tem 21 gols, galera. Segundo lugar vem o Pedro do Flamengo com 16. Viveiros, o colombiano do Atlético do Paraná. O cara mete gol pra caramba, hein? 21 gols tem o Viveiros. Caramba, né? Tá metendo gol pra caramba. Cadê a galera aqui, né? Eu tô ligado, eu tô no Orelhão da Nova. Caramba, hein, galera? Não entendi essa aqui não, hein? O Renê, aqui de Manhuaçu, o Renê é flamenguista. Vai torcer pro Vasco da Gama hoje. Ai, ai, ai, oi, oi, hein? Me ajuda aí, Renê flamenguista. Ele mandou até um áudio pra gente, ó. Não, né, aqui não. Cadê o Renê, hein? Ai, meu Deus do céu. É aqui o Renê, ó. Ó o Renê, ó.
2: Ronaldão. Ó, ó Renê. Fala comigo, meu amigo. Deixa eu te falar. Hoje eu vou torcer pro Vascão, hein? 2-1 pro Vasco.
0: Ai,
2: sou
0: ai,
2: brasileiro
0: ai.
2: Hoje. Você nunca torceu pro meu Flamengo. Hoje eu vou fazer uma média assim com você. Não é falsidade, ai, não, tá? 2-1 pro Vascão. Tá bom? Vou ajudar vocês aí, porque o meu Mengão vai ser campeão mesmo, então...
0: Ai, ai,
2: vou ajudar
0: ai.
2: Meu Vascão. Não ajuda o Fluminense nem Botafogo. 2-1 Vascão, tá bom?
0: Tá bom.
2: E é nóis. Sou flamenguista, tá? Não confunde as coisas, não. Passa uma música pra nós aí.
0: Ai, ai, ai, o Renê aqui, Manhuaçu. Ai, ai, ai. Renê vai torcer pro... Ai, é flamenguista. Me ajuda aí, Renê. Tem vaga não, hein? Deixa eu trazer o Regis. O Regis é de Palmeiras de Lajinha, no município de Lajinha. Pô, ele bomba na internet, galera. Ele bomba na internet, digital influencer. Gente boa pra caramba, é povão. E a galera gosta dele de montão, hein? E ele mandou um áudio pra gente aqui, ó. Vai, Regis. Solta a voz aqui na Nova, Chuchu.
3: Ô, meu amigo Ronaldão. Aqui é o Regis Henrique, influencer de Palmeiras de Lajinha. Quero mandar um grande abraço pro nosso amigo Clairton, o jornalista aí da Manhuaçu. E um grande abraço pra todos os seus ouvintes também da FM 88.3. Ei, Chuchu, aquele grande abraço pra você. Aqui é o Regis Henrique, influente Palmeiras de Lajinha, @RegisHenrique.52. Aquele grande abraço pra todos os seus ouvintes aí.

0: Bora que bora, meu amigo.
1: Gente boa pra caramba, hein? Ah, o Regis merece até um de novo!
0: Gente boa. Aqui o Regis Henrique, influência de Palmeiras de Lajinha. Quero mandar um grande abraço pro nosso amigo Clairton, o jornalista aí da Manhuaçu.
1: Ah, bom, menino.
0: E um grande abraço para todos os seus ouvintes também da FM 88.3. Ei, chuchu.

0: de Lajinha, @regishenrique.52. Aquele grande abraço para todos os seus ouvintes aí. Bora que bora, meu amigo.
1: Ah, legal. Eu tô seguindo ele. Regishenrique52. Gente boa pra caramba, tá? Valeu, Regis. Brigadão, hein, Chuchu? Beijos pra galera da cidade de Lajinha, especial da comunidade Palmeiras de Lajinha. Agora tem Durandé, Renatinho Schwenk Durandé e a filha dele, a Ana. Família vascaína, ó, ó.
2: Fala, Ronaldão. Como é que tá, meu irmão? Hoje é dia de Vascão, hein? 2-0 pra nós lá hoje, fácil.
1: Ai, ai, ai.
2: Aquele abraço.
1: Agora a filha
3: fala,
1: do...
3: Fala, Ronaldão. Ó. Saudações vascaínas. Hoje tem Vascão, hein? Acho que vai dar 2-0. Então, eu queria pedir uma música. Eu quero Zezé de Camargo, Luciano.
1: Tá bom.
3: Por favor. Um abraço, viu? Tchau.
1: É a Ana e o papai dela, o Renatinho Schwenk, de Durandé. Aliás, o Renatinho é meio pé frio, hein? As duas últimas vezes que ele foi no Rio assistir o jogo do Vasco, o Vasco não ganhou. Ó, agora tem Zeca Pagodinho aqui na Rádio Nova, Chuchu. Coração, coração em desalinho. Zeca

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0: Até chuchu Anitta, a nossa Anitta aqui na Rádio Nova, né? Anitta com Alexandre Carlos, galera, abre caminho. Pô, chuchu, vou dar uma girada na roleta pro intervalinho comercial, já tem uma homenagem legal aqui do Netinho, né? O Netinho da Bahia, Netinho do da Xé Music, da Xé Bahia. O Netinho, que já vinha um tempinho aí, né? Meio que dodói, né? Infelizmente, hoje ele foi morar no céu, né? Mas levou a sua alegria da Xé Music, da Xé Bahia. Foi morar no céu hoje, o Netinho, né? Netinho da Bahia, fez muito sucesso, né, galera? No Carnaval da Bahia e em shows nos quatro cantos do Brasil. Infelizmente, o Netinho nos deixou hoje, né? Já tava meio dodói, né? Foi morar no céu. E vai deixar saudade, né? Com certeza. Então já tem homenagem pro nosso Netinho.
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0: Bom, galera, infelizmente partiu hoje, foi morar no céu o cantor Netinho, né? O Netinho da Axé Music, da Axé Bahia, né? O Netinho já vinha lutando alguns meses aí, né? E infelizmente ele partiu, né? Partiu, uma afecção, um problema nos órgãos, tal, tal, e partiu, né? Partiu, foi morar no céu, mas deixou aqui muitos fãs, milhares e milhões de fãs, né? E Netinho que, pô, fez muito sucesso, né, galera? Muito sucesso, né? Ô, Mila, Jeito Diferente, Preciso de Você. O Netinho tinha o lado romântico dele também, né? A música Menina fez o maior sucesso, né? Gostoso Demais também fez o maior sucesso, né? Netinho, né? Jeito Diferente. O cara mandava legalzão na Axé Music, na Axé Bahia, né? Infelizmente, tava dodói, já vinha lutando aí um tempão e faleceu hoje, né? Eu vi uma frase que tá nas redes sociais dele, diz o seguinte, ó. O Netinho, nosso cantor, Axé Music, Axé Bahia, né? Netinho partiu tranquilo. Durante os últimos meses de tratamento, Netinho costumava dizer, partirei feliz, realizado, pois a vida me deu muito mais do que eu sonhei. Levarei comigo o sorriso de cada fã que foi feliz com a minha arte. Ó, Netinho, né? Levou a sua alegria, sua simpatia, né? E o Axé Bahia, né? Tá morando no céu agora, nosso querido Netinho, né? Então, vambora pra uma homenagem do nosso Netinho no Orelhão. Toca duas, galera!
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0: Ô, Netinho, no Orelhão, toca duas pra você, né, Chuchu? Preciso de você pra te ter aqui também, ó. É o Netinho!

0: Vou até chuchu, Netinho, Netinho, aqui na Nova, pra te ter aqui e preciso de você, chuchu. Lá,
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0: Bom, Orelhão Toca Duas hoje, em homenagem ao nosso Netinho, né, que partiu, foi morar no céu hoje, hein, Netinho! Bom, chuchu, vamos girar a roleta pro intervalinho comercial.
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0: 2 horas.
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0: Bom, galera, tem alô no Orelhão, tem alô na Rádio Nova. Cadê o Cauã, hein? Cauã, cadê o Cauã? Cauã tá aqui, Manhuaçu. Vai, Cauã, solta a voz aqui na Nova.
1: Fala, Ronaldão, chuchu. Queria mandar um salve aí pros caras da obra aí, né? É o Breninho, David, Ceará. Vai lá pro Fael, vim trabalhar. E toca a música aí, Henrique e Juliano, pra nós aí.
0: Valeu, Cauã. Ô, Fael, vai trabalhar lá que o Cauã tá precisando lá, rapaz. Faltou hoje, uai? O Bibi tá em reduto, o Bibi é vascaíno, tá, deu uma cornetada na esposa dele, a Cássia, que é cruzeirense, tá triste ontem, pô, o Cruzeiro levou uma burdoada ontem, pô, levou 4 gols o Cruzeiro ontem no Bragantino, ajuda a galera aí, cabuloso! Cadê o Léo Oliveira? Cadê ele aqui, ó? Solta a voz aqui, ó, chuchu, tá aqui Manhuaçu, ó, Léo Oliveira!
2: Ô, Ronaldão,
0: opa.
2: Boa tarde!
0: Bom!
2: Aqui, Ronaldão. Um abraço pra todos aí, manda um alô pro Chaveirinho e pro Pipa.
0: Chaveirinho.
2: Quem tá falando aqui é o Carlão.
0: Carlão.
2: Beleza?
0: Beleza.
2: Obrigado. Toca pra nós uma Raça Negra aí, fazer um favor.
0: É o Carlão. Carlão mandou, tá no áudio ali, né? Falei o nome errado ali, né? Léo Oliveira, né? O Carlão. Mandou alô pra quem? Pra Pepa e quem? Deixa eu ver aqui.
2: Ô, Ronaldão.
0: Opa.
2: Boa tarde.
0: Opa.
2: Aqui, Ronaldão. Um abraço pra todos aí, manda um alô pro Chaveirinho.
0: Alô pro Chaveirinho.
2: O Pipa.
0: O Pipa?
2: Quem tá falando aqui é o Carlão.
0: É Pipa?
2: Chaveirinho e pro Pipa.
0: E o Pipa, o Pepa, sei lá.
2: Quem tá falando aqui é o Carlão.
0: Valeu, Carlão.
2: Beleza?
0: Beleza.
2: Obrigado. Toca pra nós uma Raça Negra aí, fazendo um favor.
0: Ô, Carlão tá com vozeirão, viu, rapaz? Alô, Ronaldão, manda aí. Valeu, Carlão. Manda aí pro Pipa e pro Pepa aí. Acho que é Pepa. E o Chaveirinho. Tem mais um áudio aqui, ó. Solta a voz aqui, chuchu.
3: Fala, Ronaldão, chuchu, o ídolo Quitanda aqui. Ó, hoje é guerra no Quitanda, hein? Todo mundo convocado, Vascão da Gama, 1-0. Gol do Cuesta.
0: Ah, esse é o ídolo Quitanda, né? Ah, hoje tem Vascão da Gama. Vamos girar a roleta pro intervalinho, galera, aqui no Orelhão.
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Até chuchu, Felipe Araújo com Henrique Juliano, a mala é falsa. Bom, chuchu, seguinte, ó, daqui a pouquinho vai rolar sorteio de ingressos pro Pagode nas Alturas, galera, o Pagode da Gica, sábado que vem no Boston City, em Manhuaçu, tá? De repente você pode mandar seu nome de novo aí, nome completão, tá? No texto, nome completão e de onde você tá falando, tá? Deixa eu aproveitar aqui e mandar um alô pro Vitor, ele falou, tô trabalhando e ouvindo a Rádio Nova, chuchu. Vitor, obrigado, Vitor. Fernandinho tá por aí também, Fernandinho vai trabalhar hoje. A Zuleika, oi Zuleika, tudo bem Zuleika? Zuleika tá no bairro Bom Jardim, oi Zuleika. Ó, chuchu, daqui um pouquinho tem oi, tudo bem? Zé Neto e Cristiano, já já aqui na Nova. Oi, tudo bem? Ó, essa música é mó barata, Zé Neto e Cristiano, oi, tudo bem? Ó.

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1: Ah, legal, hein, galera? Tem alô no Orelhão, tem alô na Rádio Nova, tem alô pro André, o nosso Dedé despachante da Melo Viana na Baixada. O André já tá na concentração. Tá mandando um saudações do Vascão dele. Valeu, André! Na Baixada também, a Neuza e o Marcinho estão trabalhando na Melo Viana e ouvindo a Nova. Ô, Neuza! Ô, Marcinho! Chuchuzinho! Também aqui o Daniel. Daniel trabalha com máquina pesada, né? Retroescavadeira. Vai, Daniel, Chuchu, solta a voz aqui na Nova.
2: Fala, Ronaldão, Chuchu. Aqui é o Daniel, tô falando de Vila Cachoeirinha, Ponte da Aldeia. Estou trabalhando aqui, escavadeira. Quero mandar um abraço aí para todos os operadores. E quero te pedir uma música do Natanzinho Lima e Banda, Posto da Esquina.
1: Ah, legal, Daniel, né? Reto escavadeira, amigo. Plac, plac, é, a galera. É... Bom, com esse calorão que tá fazendo nos últimos dias aí, né? Esse calorão deve ir até quarta-feira, mais ou menos, ou quarta ou quinta, né? Se não tiver um ventilador pequenininho dentro da cabine, ele é um ar-condicionado, hein, Daniel?
2: Fala, Ronaldão, Chuchu. Aqui é o Daniel, tô falando de Vila Cachoeirinha, Ponte da Aldeia. Estou trabalhando aqui. Escavadeira, quer mandar um abraço aí pra todos os operadores. E quero te pedir uma música do Natanzinho Lima e Banda, Posto da Esquina.
1: É, o Posto da Esquina, o pessoal tá trabalhando, os frentistas lá. Aliás, manda alô pra Denner, pra Letícia, os frentistas aí, no especial, a galera trabalhando na Antônio Velesso, lá no nosso posto Marília. Valeu, Letícia. Ô, Denner, Chuchu!

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1: Essa música aí, as mulheres tão bravas aí, né, galera? Paula Fernandes com Simone Mendes. Circo, Natanzinho Lima, até quando? Bom, galera, é o seguinte, ó, tá acabando o Orelhão da Nova antes. Ó, tá saindo aqui, pô, lance legal aqui, ingressos da Nova FM pra você curtir o Pagode nas Alturas, galera, com convidados, começa 9 da noite, sabadão que vem, no Boston City, Manhuaçu. É o Pagode da Gica, galera, Pagode da Gica e convidados, hein? Tá saindo mais ingressos aqui, ó. É o Pedro Henrique Barroso da Silva, do Santa Luzia. Ó, o final do... Ó, dele aqui é 4080, final do final do zap dele aqui. O Cauã de Souza Silva, final do zap dele é o 4804. E a Ludinília Gomes Martins, olha, nome diferente, né? Nome legal, né? Ludinília Gomes Martins, do Nossa Senhora Aparecida. Bom, o final do zap dela é 5608. Ô Pedro, Cauã, Ludinília, a equipe de promoção da Rádio Nova vai entrar em contato com vocês aí, tá bom? Pra vocês saber como pegar aí com esse convitão maneiro aí pro Pagode das Alturas, sábado que vem, Manhuaçu, no Boston City. E... Pô, galera, tá acabando o Orelhão da Nova. Amanhã tem mais, 11 da manhã, hein, Chuchu? Amanhã é na quarta-feira. Ó, brigadão aí pelo seu carinho, pela sua audiência e pela sua participação com o Ronaldão Chuchu aqui na Rádio Nova. Quem ouve, sabe o que quer, galera. Valeu, boa terça-feira pra você e pra sua família. Tchau!

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0: Alegria ter você aqui no Popline na Rádio Nova FM nesta terça-feira, hoje 13 de outubro. Para você, eu desejo uma tarde maravilhosa. Obrigado pelo carinho, pela companhia em casa, no trabalho, onde você estiver. Obrigado pela sua companhia. Você que neste momento está dirigindo, está com o radinho do carro sintonizado aqui na Rádio Nova. Obrigado pela sua carona. Você que está aí também neste momento tomando café da tarde. Tá aí, ó, a galera das lanchonetes, né? Supermercados, mercearias, a galera das obras. Você que tá aí no agro também, trabalhando, tá em sintonia, tá curtindo a Nova. É bom demais ser a sua companhia aqui na Melhor.

Ah, eu tô por aqui na 9 FM. É aqui na melhor sintonia. Bora aumentar o volume. Tem mais um som top pra você. Agora tem Ana Castela, Hoje Tem Rodeio.

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3: Bora dar aquela vasculhada, aquela conferida no mundo do esporte. Pois é, ontem tivemos aqui, ó, pela 30ª rodada do Campeonato Brasileiro, Brasileirão, que nessa reta final tá tendo aí grandes emoções. O Botafogo, por exemplo, buscou um empate por 1-1 com o Curitiba na última segunda-feira, ontem, dia 12, no Couto Pereira. Ficou aí no 1-1. E nós tivemos ainda com o placar resolvido no primeiro tempo, o Atlético Paranaense que venceu Chapecoense por 4-1 na Arena Condá. Nesse jogo aí válido também pela 30ª rodada do Campeonato Brasileiro. E tivemos ainda o Cruzeiro que levou uma lambada, meu amigo. Literalmente, pois é, o Cruzeiro errou feio, né? Na defesa ainda dessa última segunda-feira e perdeu para o Red Bull Bragantino por 4-2. No estádio Cícero de Souza Marques, em Bragança Paulista, neste encerramento da 30ª rodada do Campeonato Brasileiro. E hoje nós teremos, para você que está ligado, está em sintonia, está acompanhando aqui, antes aqui, né, de falar desse jogo de hoje, né, que nós teremos aí hoje Sul-Americana, vamos aqui dar aquela vasculhada, aquela conferida na tabela, né? O Flamengo está aqui, ó, segue na liderança com 64 pontos, seguido do Palmeiras com 63, Atlético Paranaense, o Furacão com 53, Fluminense 51, fechando o G4, na zona da degola, Internacional, Grêmio, Remo e Chapecoense, fechando a zona da degola. O negócio está tenso, hein, nessa reta final aí do Campeonato Brasileiro. O Cruzeiro que estava querendo ali ficar ali em volta, né, em torno, né, já tendo a sua vaga garantida para a Libertadores, querendo se aproximar do G4, mas não teve jeito, está na sexta colocação com 48 pontos, colado logo atrás está ali o Atlético Mineiro com 47 pontos. E agora, hoje nós teremos, depois aí de deixar a zona do rebaixamento do Campeonato Brasileiro, o Vasco volta as suas atenções para o sonho de disputar aí a final da Sul-Americana. A equipe carioca visita o Boca Juniors nesta terça-feira, às 21h30, no horário de Brasília, na Bomboneira, em Buenos Aires, pelo jogo de ida das semifinais da competição continental. Aqui você fica bem informado, é o nosso Giro Esportivo na Rádio 9 FM. E você, ó, daqui a pouco teremos aqui o seu alô, o seu recado, já estão chegando por aqui. E hoje tem sorteio, hein? Tem sorteio pra você que curte, gosta de um pagodinho, meu amigo. Ei, se eu fosse você, eu não perdia, hein? Não perdia esse sorteio aqui hoje, hein?
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9: Como é que tá o clima por aí, hein? Aqui em Manhuaçu já deu aquela chuvinha, né? Tá um calor. Primeiro um sol, né? Um sol pra cada. Então, até agora há pouco aqui tava chovendo, né? Tá, a previsão é de chuva, ó. Chuva leve. Pois é, 31 graus neste momento. Tá calor demais. Umidade relativa do ar 47%. E a mínima prevista para hoje 19 graus. E você? O que é que você tá fazendo para amenizar o calor, hein? Tá calor demais. Tá tenso, né? Já tomou aquele suco natural, né? Uma água gelada. Tem que se hidratar, tem que se cuidar, né? Cuidar da saúde nesse período aí com muito calor. Então, ó, fique atento, né? Tem que estar aí sempre atento e ficar aí, ó, garrafinha de água do lado, se você tá trabalhando neste momento, vai lá, né? Se tá próximo aí, né, de uma aguinha, vai lá tomar água para você se refrescar e, claro, se hidratar e se cuidar, né? Para você que tá na sintonia, se puder fazer aquele suco natural de frutas, aí é bom. É bom também, né? E tem a galera que gosta de um refri, né? Com limãozinho e gelo também. Cai bem, cai bem. E agora quem tá aqui na sintonia, quem tá acompanhando a nossa programação, bora conferir aqui no WhatsApp 339-8454-1735 para você participar e deixar o seu recado aqui na Rádio Nova.
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9: Ó, quem tá aqui ligado, tem sintonia, tá aqui a Rose, já mandou aqui o boa tarde dela. O Rose, boa tarde para você, obrigado pelo carinho, pela companhia. A Claudineia de Reduto tá ligada, tá no trânsito, Claudineia. Abraço para você e obrigado aí pela companhia, tá sempre conectada aqui na nossa programação. Tá aqui, ó, não perde a programação da Rádio Nova, Claudineia.
10: Boa tarde.
9: Lembrando que no Popline de hoje tem sorteio, né? Pra você que curte aquele pagodinho gostoso. Você não vai ficar de fora aqui do sorteio, hein? Pois é. Ó, vamos ter aqui um evento, super evento.

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Olha só, coisa top, hein?

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1: Só as queridinhas, as selecionadas aqui da sua programação na Rádio 9 FM. E hoje tá voltando, rapaz. Tá voltando esse quadro que a galera curte demais. E ele tá por aqui já pronto e preparado pra trazer as principais notícias do mundo dos famosos. É a volta do Resenha da Nova. Eita!
2: E aí, Henrique, meu amigo? Boa tarde, Ligleiser Sérgio. Resenha da Nova, O Retorno. Estamos de volta, meu amigo. Bora falar dos famosos.
1: Tem polêmica.
2: Rapaz, tem polêmica. Começamos aí com a polêmica no mundo do... no mundo da música em geral, né? No sertanejo, é o forró, o sertanejo entrando numa confusão musical.
1: Tem alguém brigando aí por algum motivo aí, alguma música.
2: Seria
1: isso?
2: Essas
1: por causa versões... de alguma mulher?
2: Não é por causa mulher, tá? Não é por causa de mulher. É uma música que tá fazendo um sucesso aí, virou trend nas redes sociais. E agora já virou o caso de... Ainda não, mas eu acho que em breve vai virar caso de justiça, tá?
1: Eu falei, perguntei se era mulher, porque normalmente quando tem briga, quando tem confusão, a maioria das vezes é por causa de mulher. Ciúme, tem alguém, rapaz. Alguma traição, alguma situação complicada, e aí acaba gerando alguma briga, né?
2: Mas essa briga são três. Três estão discutindo por um... Ou por uma, né? É coisa complicada,
1: meu amigo. Você vai contar já.
2: Eu vou te contar depois da vinheta.
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2: Muito bem, Ligleiser Sérgio, o seguinte, treta no mundo da música.
1: Eita.
2: A música Flash virou sucesso e também virou polêmica, viu? Eu brinquei porque é uma música, diferentes artistas, aí três artistas e uma música e uma confusão daquelas. Olha aí, ó, nos bastidores, Flash. Aumenta aí pra galera que nunca escutou. Tá aí, essa música, a música Flash, está no centro de uma polêmica envolvendo alguns nomes. Entre eles, o Zé Vaqueiro. Ó. Pois é,
1: só
2: Zé
1: que
2: Vaqueiro...
1: essa não foi a primeira versão, não, né?
2: Não.
1: Você vai falar
2: agora,
1: gente.
2: Agora que vamos lá na polêmica.
1: Eita.
2: Essa treta envolvendo a música Flash tá entre Zé Vaqueiro, Hugo e Guilherme e a dupla Lucas e Igor. Segundo informações, a música já estava sendo trabalhada pelos artistas que não é tão conhecidos assim, né? Lucas e Igor. Depois, Hugo e Guilherme também gravaram essa música. Eu acho que tem aí, né? A versão do Hugo e Guilherme. E por último, essa que explodiu nas redes sociais, a versão do Zé Vaqueiro, apareceu nas redes sociais fazendo uma trendzinha. Aquelas famosas trends. O pessoal tava pegando perfume e jogando perfume na hora do Flash, ó.
1: É aquele momento que as meninas jogam perfume.
2: Jogam perfume, pega, passa no pescoço.
1: Tem os rapazes
2: os
1: que
2: são... Os homens também estão fazendo.
1: A galera da quinta série pega lá aqueles remédios inseticida, né?
2: Inseticida, desodorante.
1: Que isso,
2: o
1: cara.
2: O pessoal tá... Enfim, a música explodiu. Virou trend, né? Na voz de Zé Vaqueiro. Porém, aí que o negócio esquentou, Ligleiser.
1: E aí?
2: Essa versão do Zé Vaqueiro ganhou força, claro, nas redes sociais. E ajudou muito a expandir essa música, que está no top 1 aí no Spotify, é uma música tocada nas rádios, só que na versão do Hugo e Guilherme. Coloca um pedacinho da versão pra galera entender aí qual é a melhor. A do Zé Vaqueiro, ó, animada.
1: Esse é do Zé Vaqueiro.
2: Estilo forró, né? É um forró piseiro?
1: É um forró, um piseiro, isso aí.
2: Mas segundo as informações, ó.
1: Tá vendo? Agora vamos...

0: pegar aqui agora o momento aqui do Hugo e Guilherme.
1: Hugo e Guilherme, né? A versão do Hugo e Guilherme.
0: Pra gente ver a diferença entre...
1: entre uma música e outra.
0: Que uma é forró e outra é estilo...
1: Estão discutindo por essa música, gente.
0: Sofrência, né? Aquele estilo sertanejo, estilo da sofrência. E a gente confere aqui agora, então, ó. Vamos pegar aqui, ó.
1: Essa é a versão do Hugo Henrique. Ó, perdão, Hugo do Guilherme. Hugo Guilherme.
0: Daqui a pouquinho a gente deixa ela completa.
1: Boa.
0: É, legal, legal.
1: Legal também, tá fazendo sucesso.
0: Eu prefiro essa versão, ó.
1: Essa é melhor?
0: Ah, eu acho, cara.
1: Ó, 1-0 então, hein? 1-0. Ele Glazer prefere a versão do Hugo.
0: E você?
1: Eu acho que essa é melhor também, 2-0 aí pra gente. Eu acho que é melhor. Bom, seguinte, segundo o Hugo teria questionado o fato que Zé Vaqueiro, ele gravou essa música sem a liberação necessária. Não pediu autorização pra gravar essa versão. Cara, vamos ser sinceros, Glazer. Hoje em dia, a galera tá fazendo muitas versões, né?
0: Exatamente.
1: Pega lá, vai pro Nordeste, tudo vira forró, né? A música é sertaneja, é pagode, vai pro Nordeste, já vira um piseiro. E fica bom também, a galera lá gosta.
0: Fica.
1: Só que essa história tem um outro capítulo. Hugo e Guilherme, eles teriam pegado essa música de uma outra dupla, Lucas e Igor. Eles
0: inclusive,
1: que foram os primeiros.
0: Inclusive, eu tô pesquisando aqui, enquanto você tá falando, eu tô vendo aqui que essa dupla tem 13 milhões de visualizações no YouTube.
1: Pois é.
0: Hugo e Guilherme tá com 27 milhões aí, mais ou menos um mês que eles lançaram aqui na plataforma, né?
1: Bom, então, Lucas e Igor já estavam trabalhando essa música. O fato que tem milhões de visualizações, eles já estavam trabalhando essa música. Aí depois Hugo e Guilherme foi lá e gravou a música. E agora Zé Vaqueiro foi lá e também gravou a música. Só que aí tá a treta. A história ganhou um outro capítulo. Segundo os internautas, essa informação não foi confirmada, tá, pessoal? É só uma alegação ali feita nos comentários das redes sociais. Parece que o Hugo e Guilherme teriam sido convidados pela dupla Lucas e Henri e Igor a gravarem um feat, uma parceria. Eles foram convidados para gravar um feat, parece que gostaram da música, e depois foram lá e gravaram a música na versão deles. Enfim, meu amigo, no final das contas, uma coisa é certa, tá? A música Flash virou sucesso, mas nos bastidores, a música também virou motivo de discussão, viu?
0: Polêmico. Pois é, cara. Vamos ver, né? O Zé Vaqueiro ainda, falando nessa questão de visualizações, como você citou, né? O Zé Vaqueiro viralizou muito nas trends, né? No TikTok,
1: no
0: né?
1: No TikTok, principalmente
0: Instagram,
1: no TikTok, né?
0: Né? A galera fazendo lá, apresentando ali, joga o perfume
1: fazendo
0: no ar, não é isso?
1: Joga o perfume pro alto, pega, passa no pescoço, aquele
0: exatamente.
1: Negócio.
0: Exatamente. E virou até uma forma de publicidade.
1: Publicidade pra perfumes,
0: né? Os lojistas aí, a galera tá usando isso aí.
1: Pois é.
0: A estratégia também. Mas agora, através disso, o Zé Vaqueiro ainda não tá com tantos, não, tá? Acho que tá com menos de 1 milhão, né? Mais
1: ou
0: menos.
1: Foi o último a lançar aí na versão do forró. Afinal.
0: Mas tem tudo pra ultrapassar, já que a dele já virou trend, né? A galera tá usando aí o som dele, então.
1: Enfim, afinal, meu amigo, nós queremos saber quem vai ficar reconhecido aí pelo sucesso do hit Flash.
0: Ó, uma sugestão. Eu sou a favor da paz, né?
1: Da paz.
0: Vamos
1: entre
0: reunir,
1: os três.
0: Vamos reunir essa galera toda aí. Todo mundo grava, faz um feat aí, meu
1: boa.
0: Amigo. Ó, um abraço.
1: Pô, é verdade. Faz um feat entre Hugo e Guilherme, Lucas e Igor.
0: Pronto.
1: E chama lá o Zé Vaqueiro depois.
0: Esquece.
1: Pra fazer uma versão forró. Eu prefiro...
0: Vai ser sucesso.
1: A do Hugo e Guilherme. Eu
0: também.
1: Acho que ficou melhor.
0: Particularmente.
1: Enfim, agora depois... Pergunta os nossos ouvintes, você que tá do outro lado do rádio aí, ó, conta
0: pois
1: pra
0: é.
1: Gente.
0: Faltou a gente trazer também do Lucas e
1: o
0: Igor,
1: do Lucas e Igor.
0: Deixa eu procurar ela
1: a galera
0: aqui,
1: criticou,
0: tá aqui,
1: falou que eles não cantam muito bem, não.
0: É que achei a deles aqui,
1: aí.
0: Ó, tá aqui, ó.
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1: Bem parecida com a do Hugo
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1: Guilherme,
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1: né?
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0: É, não é ruim não, cara.
1: Não.
0: Tá no estilo sertanejo universitário.
1: Tá,
0: né?
1: Um sertanejo universitário. O outro tá no sertanejo mais modinha, né?
0: É, tá legalzinho, cara. Bem produzida.
1: Enfim.
0: Os meninos cantam bem.
1: É.
0: Mas eu prefiro a versão do Hugo e Guilherme.
1: É. Acho que eles acabaram chamando o Hugo e Guilherme pra participar do feat. Parece que eles também gostaram da música e depois foram lá e gravaram.
0: Não teve jeito. Aí agora virou essa confusão.

0: Confusão é a polêmica toda. Dos bastidores, né, meu
1: Agora
0: amigo?
1: Não entendi o motivo da confusão, porque é o seguinte, o estilo do Zé Vaqueiro, entre os meninos aqui e o
0: Tudo bem, Guilherme, né? A gente entende.
1: É parecido, Zé. O estilo é o mesmo. Agora, Zé Vaqueiro é a pegada de piseiro e forró,
0: é,
1: né?
0: É, ué, eu acho
1: tem
0: que...
1: Tem nada a ver.
0: Tem nada a ver mesmo.
1: Mas, como diz, né, galera, quando começa a fazer sucesso, vai incomodando
0: claro,
1: ali,
0: claro.
1: Né? Mas o cara tá, no momento que o cara tá trabalhando a música, hein?
0: Tem um barulhinho do dinheiro aí? Eu acho que tudo é por causa desse barulho aí, meu amigo.
1: É, por causa da grana,
0: né? Na hora que o
1: né?
0: bom... É, pois é, na hora que desceu no bolso, aí já viu, né? Enfim. É
1: complicada essa situação.
0: Bom, é isso. Chega
1: tem,
0: por hoje.
1: Tem mais? Tem
0: não,
1: mais
0: não, vamos encerrar
1: chega
0: aqui
1: por
0: hoje. É, porque a galera tem que curtir a música Flash, já
1: agora,
0: que ela foi
1: agora
0: uma,
1: vamos deixar
0: a mais
1: completa,
0: votada
1: né?
0: por nós, né?
1: Nós colocamos aqui só o trechinho dela, né?
0: Pois
1: então
0: é.
1: Agora
0: Mas
1: você
0: é isso
1: vai
0: aí.
1: Estar de volta no Vibe, né?
0: Eu volto à noite com o nosso querido Rafael. E amanhã tem mais. Agora sim, estamos de volta, meu amigo.
1: Aí,
0: tchau,
1: aí,
0: tchau,
1: garoto.
0: Pessoal.
1: E agora vamos ouvir a música completa. A música da polêmica.

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2: Bora conferir aqui o recado da galera. 33984541735. Quem tá aqui na sintonia da Rádio 9 FM, tá aqui o Fernandinho. Fernandinho, Fernandinho tá ligado, tá conectado, tá em sintonia, né? Um abraço pra você, obrigado pelo carinho, pela companhia, quer participar do sorteio. Fernandinho, tem que mandar aqui por texto. Você vai mandar aqui por texto o seu nome completo, o seu endereço. Aí você estará participando, beleza? Quem tá aqui também na sintonia, o Cauã, do bairro São Vicente, também quer participar do sorteio. Cauã, boa tarde pra você. E obrigado pela companhia aqui no Popline na Rádio Nova. Quem tá aqui mandando recado, vamos conferindo.
3: Oeli Grey, boa tarde, tudo bem?
2: Tudo
3: aqui,
2: bem,
3: Ivone Jaguará.
2: Oi, Ivone.
3: Queria te pedir a música hoje, Nando Moreno, é. Nego Solimões.
2: Certo.
3: Oferecer pra Dona Sebastiana lá no Guarani, pra Carla, pra Marinha, pra Jandira Gomes, Denise de Lima, Dona Margaré, e pra minha sobrinha Cássia Reduto, meu sobrinho Bibi, pra você, obrigado.
2: Valeu, Ivone. Abraço pra você, pra toda a família, pra todos os amigos, todos que estão aí conectados. O Diego, Diego, que é atleticano, né? Tá ligado, tá em sintonia. Ô, Diego, abraço pra você, uma ótima tarde. E obrigado aí pela companhia na nossa programação na Rádio 9 FM. Através do nosso WhatsApp, você participando. 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Pra você que curte. A galera do pagode, você que gosta de um pagodinho, ó. 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Mais 5 grupos de pagode, 3 DJs, pra você curtir o final de semana, sabadão, e a Nova FM vai presentear você aqui, ó. 33984541735 pra você que tá ligado, você vai participar. Manda o seu nome completo via mensagem de texto e o seu endereço, dizendo que você quer participar deste sorteio.

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1: As principais notícias e informações da região em primeira mão para você no tribunadoleste.com.br. Você confere agora mais um destaque. O Corpo de Bombeiros foi acionado na manhã desta terça-feira, dia 13, para atender a uma ocorrência de incêndio em uma residência no bairro Boa Esperança, em Matipó. A informação inicial era que havia uma vítima no interior do imóvel. Quando a equipe chegou ao local, as chamas já haviam atingido toda a residência, o telhado havia desabado. Os militares combateram os focos de incêndio e realizaram o trabalho de rescaldo nos quatro cômodos da casa para eliminar possíveis focos remanescentes e evitar que as chamas voltassem. Durante as buscas, nenhuma vítima foi encontrada no interior do imóvel. Após a conclusão dos trabalhos, a polícia militar foi acionada. Segundo o Corpo de Bombeiros, a equipe deixou o local antes da chegada dos policiais. As circunstâncias do incêndio não foram informadas. Para você ficar bem informado, é só acessar tribunadoleste.com.br. As principais notícias e informações da região para você.
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1: Bora com mais uma sequência top. Lembrando, ó, tem sorteio pra você. Você que curte aquele pagodinho gostoso, você não vai ficar de fora, hein? Teremos aí três ganhadores aqui hoje.
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8: Não tem jeito, meu compadre. Vambora. Ela vacilou comigo, nós estamos aí, né? Tudo certo.

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1: 5 horas.
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11: Pois é, nesse finalzinho de tarde, o nosso bate-papo aqui no Popline da Rádio 9 FM pelo 33984541735 para você participar, se interagir e fazer parte da nossa programação. Com certeza, é um prazer, uma alegria imensa ter você conectado aqui na Rádio 9 FM.
12: Boa tarde!
11: Quem tá na sintonia, quem tá mandando recado aqui, lembrando que hoje tem sorteio, né? Pra você que curte pagode, teremos aqui, ó, 3 ganhadores que serão contemplados no finalzinho do Popline. Então, pra galera que quer participar aí, ó, desse final de semana especial, dia 17, no próximo final de semana, tem aí o Super Pagode pra você que tá ligado, tá na sintonia, tá acompanhando aqui a nossa programação. Então, fique ligado, hein? Manda aqui o seu nome completo pra você ganhar aqui o seu ingresso. Teremos 3 ganhadores no Popline. Quem tá aqui na sintonia? O José Pereira tá no bairro Bom Jardim, quer participar aqui do nosso sorteio. Tá ligado aqui na Rádio Nova, não perde a nossa programação. Quem tá aqui também é ele, o Vieirinha. Vieirinha tava viajando, né? Foi lá na casa de Nossa Senhora Aparecida e agora tá aqui tomando cafezinho da tarde aqui, ó. Já mandou a mensagem dele.
13: Boa
11: aqui.
13: Boa tarde, Alegria.
11: Boa
13: meu
11: tarde.
13: Irmão do coração. O melhor radialista de Manhuaçu e da região. E o voz de trovão, né? Que não podemos esquecer pra dar a rima certa, né?
11: É, você tá bem.
13: Boa tarde, meu irmão. Tô aqui, eu acabo de chegar na minha humilde residência de uma viagem maravilhosa de trabalho. Fui a Bauru. De Bauru passei a Aparecida do Norte, na Basílica, né? Pra agradecer a Nossa Senhora Aparecida por tudo, né? Se der um debim, meu irmãozinho, toca uma sofrência aí. O Vieirinha tá na sofrência, o Vieirinha tá arrastando o murcho no chão.
11: Que é isso?
13: Toca
11: aqui,
13: Alundão. Parei no sinal. Vermelho.
11: Valeu, Vieirinha, um abraço pra você, bom café aí, obrigado pela companhia, né? A galera que fica mandando aqui, ó, manda aqui foto do café da tarde. Me ajuda aí, ô Vieirinha. Um abraço pra vocês aí, obrigado pelo carinho, pela companhia. Olha só, pra você que tá na sintonia da Rádio Nova aqui, vou trazer aqui pra você aqui essa informação, né? Que hoje, na verdade, dia 11 completou exatamente 30 anos, né? 30 anos sem Renato Russo. Você que é fã do Renato Russo aí, você que tá acompanhando a nossa programação, vamos falar aqui um pouquinho dele aqui, ó, pra você que tá na sintonia da Rádio Nova FM, porque

É exatamente 30 anos após a morte de Renato Russo, Tempo Perdido continua aí no topo das músicas de autoria dele mais tocadas no Brasil. O levantamento divulgado aí pelo Escritório Central de Arrecadações e Distribuição, ECAD, mostra que o clássico de Legião Urbana lidera as execuções aí públicas dos últimos 5 anos. O artista morreu em 11 de outubro de 1996, aos 36 anos. E olha só, além de ser a composição mais executada, essa composição aí, Tempo Perdido, também ocupa o primeiro lugar entre as obras mais gravadas do músico, com 91 gravações cadastradas. É isso mesmo. Os números mostram como as músicas de Renato Russo continuam vivas na cabeça dos brasileiros, mesmo 3 décadas depois. Olha só, o catálogo do artista reúne 158 obras musicais, 343 gravações cadastradas no ECAD. O levantamento considera a execução pública das composições, incluindo rádios, shows e outros ambientes que utilizam música. Pois é, o Renato, que marcou aí gerações, né? Ele nasceu no Rio de Janeiro em 1960 e ele ficou conhecido aí como Renato Russo, Renato Manfredini Júnior, conhecido como Renato Russo, e se tornou aí um dos principais nomes do rock brasileiro à frente do Legião Urbana. E você recebendo, né, essa informação aqui através do Popline da Rádio 9 FM. Então, para você que tá ligado em sintonia, aqui é o nosso bate-papo na Rádio 9 FM. A gente vai dando aquela conferida, aquela vasculhada nas principais informações. E bora viajar no tempo aqui na Rádio 9 FM. Música.

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Olha só, terça-feira, uma notícia triste, né? Nós perdemos aí o Netinho, um dos principais cantores da Axé Music. Ele morreu nesta terça-feira, dia 13, aos 60 anos, em um hospital de Salvador. O artista que enfrentava um câncer do sistema linfático há mais de um ano. Segundo a assessoria do artista, nos últimos meses, Netinho enfrentava aí um linfoma, né, que evoluiu para um quadro de falência renal e disfunção múltipla de órgãos. Por desejo dele, o velório e a cremação serão realizados de forma reservada em uma cerimônia restrita aos familiares e amigos próximos, né? O artista, que ficou conhecido pelas músicas Beijo na Boca, Fim de Semana e um dos maiores sucessos, né? Não só do Netinho, mas assim do axé, no, né? Do axé é Mila, e que representou com certeza vários carnavais. A galera do carnaval curte demais esse som. E foi aí um dos maiores símbolos do Axé Music. E aí o artista, ele anunciou que foi diagnosticado com câncer, né, do sistema linfático em 22 de março de 2025, após ser internado no hospital Aliança Star, da capital baiana, com fortes dores nas pernas. Ele mostrou aí as etapas do tratamento pela internet, inclusive ele estava até otimista, havia recuperado, e aí voltou novamente essa doença, e nós o perdemos aí nesta terça-feira. E agora a homenagem aqui do nosso programa Popline para esse grande sucesso do Netinho, essa grande lenda do Axé Music.

Olha aí o som de Ivete Sangalo pra você aqui no Popline da Rádio Nova. Birimbau metalizado. Essa é o sucesso do carnaval, hein? 5h28.

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0: Agora 5h32. E agora aquele momento especial, momento nostálgico pra você matar a saudade, viajar no tempo. Tem a galera que gosta, hein? Então, ó, você que tá aí, aumente o volume.
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1: 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Pois é, finalzinho de tarde desta terça-feira, dia 13 de outubro. E tá chegando aqui a última sequência do Popline pra você na Rádio 9 FM. Como é que tá o clima por aí? Manhuaçu já deu aquela chuvinha, 27 graus neste momento, tava um calor, né? Agora vai amenizando um pouquinho, né? Pois é, a mínima prevista para hoje 19 graus. Amanhã, depois do Orelhão da Nova, nós temos encontro marcado 3 da tarde, se assim o bom Deus nos permitir, é claro. Você é meu convidado especial. Um abraço carinhoso para você que tá na sintonia. 6 em ponto, já já. Tem a Hora do Ângelus com a apresentação do Padre Carlos Eltoé, Luiz Nascimento, momento especial de oração e reflexão. E na sequência tem o Vibe da Nova. E agora, antes aqui de encerrar o programa, tem aqui, ó, o resultado do sorteio de hoje, aqui do Ele Glazer Sérgio, ó, pra você curtir aquele pagodinho final de semana, dia 17. Então, ó, você que tá ligado, tá na sintonia, a galera que pediu aqui, ó, que mandou aqui o nome completo, quem vai levar aqui, ó, teremos 3 ganhadores, então boa sorte pra todo mundo. Vamos lá, vamos lá, vamos lá. Olha aí, o Valcimar Vieira Campos, ele vai levar aqui um ingresso, ele que é do bairro Santa Luzia, o Vieirinha, parabéns pra você, vai levar aqui um ingresso. E aqui o segundo ganhador, boa sorte. Quem vai levar aqui, ó, José Pereira da Cunha, bairro Bom Jardim, também, parabéns. Vamos ver quem vai levar aqui o próximo, quem vai aqui, vai, bora. Cauã Bruno, do bairro São Vicente, parabéns para todos os nossos ganhadores. Obrigado pela participação de vocês aqui. Amanhã a produção entra em contato com vocês, tá bom? Parabéns aqui para os nossos ganhadores. Ó, obrigado pelo seu carinho, pela companhia. Daqui a pouquinho, a Hora do Ângelus. Apresentação, Padre Carlos Eltoé, Luiz Nascimento. E eu volto amanhã, se assim o bom Deus nos permitir, é claro. Até amanhã!

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2: Boa noite, meu amigo, boa noite, meu irmão. Alegria, paz, bênçãos de Deus na sua vida. Agradeçamos a Deus o dia, os trabalhos. Agradeçamos a Deus a presença e a força, a luz e a graça derramada em nossos corações. Que Deus abençoe nossas famílias e nossos lares. Chegando ao final de mais um dia, início da noite, agradeçamos a Deus pelo seu amor infinito derramado em nossas vidas. A partir do trabalho, rezemos pelos doentes, enfermos, famílias enlutadas, idosos. Agradeçamos a Deus as nossas famílias e nossos lares. O anjo do Senhor anunciou a Maria, e ela concebeu do Espírito Santo. Ave Maria, cheia de graça, o Senhor é convosco, bendita sois vós entre as mulheres, bendito é o fruto de vosso ventre, Jesus. Santa Maria, Mãe de Deus, rogai por nós, pecadores, agora e na hora de nossa morte. Amém. Eis aqui a serva do Senhor, faça-se em mim segundo a vossa palavra. Ave Maria, cheia de graça, o Senhor é convosco. Bendita sois vós entre as mulheres, bendito é o fruto de vosso ventre, Jesus. Santa Maria, Mãe de Deus, rogai por nós, pecadores, agora e na hora de nossa morte. Amém. E o Verbo se fez carne e habitou entre nós. Ave Maria, cheia de graça, o Senhor é convosco. Bendita sois vós entre as mulheres, bendito é o fruto de vosso ventre, Jesus. Santa Maria, Mãe de Deus, rogai por nós, pecadores, agora e na hora de nossa morte. Amém. Rogai por nós, Santa Mãe de Deus, para que sejamos dignos das promessas de Cristo. Oremos. Infundi, Senhor, a vossa graça em nossos corações, para que, conhecendo pela anunciação do anjo a encarnação de Jesus Cristo, vosso Filho, cheguemos por sua paixão e cruz à glória da ressurreição. Ó nosso Senhor Jesus Cristo, vosso Filho, que é Deus, na unidade do Espírito Santo. Amém. Glória ao Pai, ao Filho e ao Espírito Santo, como era no princípio, agora e sempre. Amém. As almas dos fiéis, pela misericórdia de Deus, descansem em paz. Amém. Anjo de Deus, que por divina piedade sois minha guarda e proteção, iluminai-me, guardai-me, dirigi-me, governai-me. Amém.

Boa noite, queridos ouvintes da Rádio Manhuaçu, da Rádio Nova. Retornamos com mais reflexões sobre Maria Santíssima, nossa querida e amada mãe. Ontem encerramos dizendo que São Luís de Montfort, Grignion de Montfort, no Tratado da Verdadeira Devoção à Maria Santíssima, diz no capítulo 50, número 50, aliás, que Deus quer, portanto, nesses últimos tempos, revelar-nos e manifestar Maria, a obra-prima de suas mãos. Montfort nos diz que Maria Santíssima é a obra-prima de Deus, sendo oculta em humildade para os propósitos de Deus, porque ela se ocultou neste mundo e, por sua humildade profunda, se colocou abaixo do pó, obtendo de Deus, dos apóstolos e evangelistas, não ser quase mencionada.

0: Segundo, porque, sendo a obra-prima das mãos de Deus, tanto aqui embaixo, pela graça, como no céu, pela glória, ela quer que, por ela, os viventes o louvem e glorifiquem sobre a terra. Terceiro, porque, visto ser ela a aurora que precede e anuncia o sol da justiça, que é Jesus Cristo, deve ser conhecida e notada para que Jesus o seja. Se Jesus veio por Maria, sua mãe, nós também iremos a ele por ela. Quarto motivo, porque é por esta via pela qual Jesus Cristo nos veio a primeira vez, ela o será ainda na segunda vinda, embora de modo diferente. E para encerrar, esses cinco motivos que são relacionados aqui por São Luís Maria Grignion Montfort, diz ainda que ela é o caminho mais seguro para se chegar a Jesus, pois que é o meio seguro e o caminho reto e imaculado para se ir a Jesus Cristo e encontrá-lo plenamente. É por ela, por meio de Maria, que as almas, chamadas a brilhar em santidade, devem encontrá-lo. Então, todos esses momentos que nós citamos aqui, e essas conclusões, e esses porquês respondidos por São Luís Maria Grignion Montfort, é que fazem a gente se aproximar cada vez mais de Maria Santíssima, porque através dela chegaremos a Jesus. Afirma o Santo Mariano que nesses tempos finais Maria Santíssima vai brilhar mais do que nunca. Sua misericórdia será usada por Deus para o maior número de almas salvas, por sua promessa, por sua poderosa intercessão, a fim de resgatar as almas pecadoras que voltarão para a Igreja Católica. E assim nós encerramos hoje, nesse momento, mais uma reflexão sobre Maria, e amanhã vamos continuar com essa temática. Fiquem todos com Deus e até lá.
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2: E aí, pessoal, tô chegando por aqui, terça-feira, 13 de outubro, hein? Coisa boa. Aumenta o volume, você tá na melhor.
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2: Opa, e aí, tudo certinho? Tudo muito bom, né? Ótima noite pra você, noite de terça-feira, pra você que tá indo pra casa, pra você que já tá em casa, tá de boa, tá curtindo a programação, pra você que ainda tá no escritório, né? Tá curtindo aí a programação através aí do seu fone de ouvido, pra você que tá curtindo de boa no seu ambiente aí no seu escritório, aquele abraço pra você, muito obrigado pela sua companhia. Afinal de contas, bora terminar de matar esse leão do dia aí, né, meu amigo, minha amiga? Pois é, pra você que tá... onde quer que você esteja agora, né? Pra você que tá aí de boa, valeu, valeu, muito obrigado pela sua companhia. E, ah, sim, o WhatsApp tá nova, né? 33-984-54-1735 é pra você interagir, escolar aquele sucesso pra você curtir, tá bom? Lembrando, pessoal, que eu vou fazer companhia pra você até às 9 da noite hoje, aqui no Vibe da Nova, tá bom? É, vida que segue. 13/10/2026, terça-feira, e o Vibe da Nova já começou.
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2: Legal, e a gente começa mais ou menos assim, ó. O som de Detonautas, Rádio Love Nacional. Ótima noite pra você.

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0: Menos é mais, Henrique Castro, tem jeito.
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0: Luana Prado.
2: Henrique Freitas.
0: Parece que a gente só brilha no escuro, né?
2: Vamos

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1: De volta por aqui ao som da Ivete Sangalo, Vampirinha, 6h48.

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13: Legal, deixa eu mandar um beijão aqui pra minha amiga Débora, tá ligadinha, curtindo a Nova FM lá em Martins Soares, tá ligadinha na Nova. Ela pediu o som de Gustavo Lima, Morar Nesse Hotel. Ela vai curtir agora aqui no Vibe da Nova. Ela manda abraço pra toda a família e pra todos os ouvintes da Nova FM e pros locutores também. Valeu, Débora. Beijo pra você, tá bom, minha querida? Muito obrigado aí pela sua companhia aqui no Vibe da Nova todas as noites, né? Bacana demais ter você aqui juntinho comigo, tá bom? Abração também pra minha amiga Sandra Batista, tá ligadinha na Nova FM, né, Sandra? Já mandou aquele oi aqui, né? Muito obrigado aí pela sua companhia, viu, minha querida? Sandra Batista, tá ligadinha curtindo a Nova.
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13: 73, chegando por aqui o som do embaixador Gustavo Lima. Aumenta o volume aí.

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0: Chega. Muito bem, pessoal. Agora é hora da gente ficar sabendo o que, é que tá rolando aí no mundo dos famosos. Vem comigo, eu vou te contar tudo agora. Meu amigo Henrique Souza, depois de umas longas férias aqui nas fofocas dos famosos, ele tá chegando. Chega mais, Henrique, boa noite.
1: E aí, Rafael, boa noite, tudo bem?
0: Tudo bem, meu amigo, e você?
1: Ah, que bom, eu também estou ótimo, graças bom. A Deus. Hoje, terça-feira, estamos de volta com o Resenha da Nova. Pois amigo, voltamos, Rafael.
0: Que férias longas, meu amigo. Pois é, meu amigo, a gente já tava com saudade.
1: É isso aí, bom demais. Bora falar dos famosos, vamos falar dos artistas. O que será que eles estão aprontando, hein? O que acontece nas redes sociais, na internet, na televisão, no mundo da música. Eu conto tudo pra você agora.
0: Conta, Henrique.
1: Então roda essa vinheta, porque já tá no ar o Resenha da Nova.
0: Bora lá.
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2: Conta, Henrique. Conta,
3: muito bem,
2: conta.
3: Rafael, vamos falar da Simária. Ela que abriu o jogo sobre a relação com a sua irmã Simone após 4 anos do fim da dupla. A Simária tá de volta, tá?
2: Ela
3: voltou aos palcos após 4 anos e anunciou a turnê Tô Bem, que está prevista para 2027. O que aconteceu, Rafael, é que a Simária disse que decidiu se afastar da carreira para cuidar da saúde e também da família. Ela disse que precisava cuidar um pouco dela, da saúde mental, do corpo.
2: Ah, isso é importante.
3: Olhar um pouco para os filhos, sabe? Ela participou de uma entrevista na Rede Globo, no programa de domingo, o Fantástico. E ela disse isso. Ela que marcou o retorno com a gravação de um novo DVD, que terá 13 músicas inéditas.
2: Sim.
3: A produção reuniu fãs de diferentes regiões do Brasil e serviu como um ponto de partida para essa nova fase anunciada por ela. Simária também contou como ficou essa relação com a Simone depois do fim da dupla que aconteceu em 2022. Ela disse que hoje tem uma relação melhor com a irmã do que quando elas cantavam juntas.
2: Oh,
3: ela
2: bacana.
3: Afirmou que as duas seguem próximas e trocam opiniões sobre o trabalho uma da outra.
2: Bacana,
3: segundo Simária, as irmãs conversam sobre as músicas que estão produzindo e mantêm a troca de conselhos. E ao falar sobre esse período longe dos holofotes, a Simária se emocionou ao lembrar do tempo dedicado aos seus filhos. Ela disse que pararia tudo, 1000 vezes, se fosse para ficar perto deles, porque ela viveu os melhores momentos da sua vida. E antes de subir ao palco, a Simária disse que recebeu uma ligação da irmã Simone com votos de boa sorte, dizendo assim, olha, você arrasa, minha irmã. Todos nós esperávamos por esse momento.
2: Que bacana.
3: E você sabe o quanto eu torci por você, disse a Simone para a Simária quando ela subiu aos palcos para fazer a gravação do seu DVD. Enfim, parece que a família Mendes tá tudo bem, viu, Rafael?
2: Que bacana, né, gente? Porque família é tudo, né, Henrique?
3: É, pois é, é isso aí. Que bom que as irmãs se acertaram.
2: Sim, sim.
3: E agora, além de Simone Mendes, que está fazendo sucesso, agora, em breve, Simária com suas músicas tocando aqui na Rádio 9 FM. Agora, pra matar a saudade, pode colocar uma música delas aí? Da Simone e Simária? Pode, Rafael?
2: Vamos, vamos curtir aí a Simone e Simária.
3: Ah, então tá bom. Coloca aí uma música da Simone e Simária pra encerrar o resenha de hoje, o retorno.
2: Retorno,
3: e eu volto amanhã.
2: Amanhã.
3: Tchau, tchau, pessoal. Boa noite. Fui.
2: Valeu, Henrique.
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0: Oh, coisa linda. Que menina maravilhosa.
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0: 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Legal, ótima noite pra você que tá na sintonia curtindo a mais gostosa do seu rádio 88.3, você de Manhuaçu e toda a região. Ó, deixa eu mandar um beijão aqui pra Dona Maria José, tá ligadinha curtindo a Nova FM. Alô, alô, Dona Maria José, muito obrigado aí pela sintonia, viu? Abração também aqui pro meu amigo Carlos Roberto, né? Carlos Roberto Machado, tá sintonizado com a gente também. Aquele abraço, muito obrigado aí pela sintonia. Abração pra Cíntia, lá no São João do Manhuaçu, tá ligadinha com a gente, lá no Córrego Jatobá, tá ela e a Elaine curtindo a gente lá. Um abraço pra vocês aí, muito obrigado pela sintonia, tá bom? Pediu Eduardo Costa, imagina eu, tá bom, vai curtir aí na sequência.
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0: Abração pro Soadão. Lá de Gameleira, tá curtindo a gente, Soadão da Vendinha. Um abraço aí, viu? É o Enim, né? Meu amigo.

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0: 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Legal, muito bem, de volta por aqui. Tem abraço pra Dona Margarete, tá ligadinha, sintonizada com a gente lá na região metropolitana de Belo Horizonte. Dona Margarete, boa noite, fala comigo aí.
1: Bata a cena de Opéria pra mim hoje.
0: Certo.
1: Pra você, Clóvis Pereira, Denise Lima, Valéria, Vaguinho, Maria Paixão, Maria Márcia, Cândida, Fernandina, Flávio Guarani, Ivone Guarani.
0: Certo.
1: Ana Maria. Todos
0: ouvintes, tá bom? Então tá joia. Beleza, dona Margarete, obrigado pela sintonia aí, viu? A minha amiga Rose Antunes tá ligadinha com a Nova FM, né, Rose? Um beijo pra você, minha querida. Muito obrigado aí pela sua companhia. Tá ligadinha na Nova.
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0: Legal, tem o som da Ana Castela na programação.
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0: Abração pra minha amiga Fatinha, tá ligada, né, Fatinha?

0: Aí o som de Ana Carolina, Segundo Sol. Rápido intervalo, eu volto já.
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0: Roberto, muito obrigado pela sintonia. Abração pro meu amigo Vieirinha, tá curtindo a nova aí, né, Vieirinha? Aquele abraço, meu querido, muito obrigado pela sintonia. Mandar um alô aqui pra Claudineia Rodrigues, tá ligadinha com a gente lá em Reduto, tá curtindo a Nova FM.
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0: A queridinha da região, ótima noite pra você que tá na sintonia. Vamos aqui para as últimas participações dessa terça-feira, 13/10. Meu amigo Márcio, lá de Vila Nova, tá ligadão com a gente aí, né, Márcio? Fala comigo aí, solta a voz na Nova.
2: Rafael,
0: e aí, bom ou não?
2: Passou muito pra mim. Se puder, radinho. Simone Simar, Radinho do Sol.

0: Eu sou massa aqui da Vila Nova.
1: Beleza, vai mandar pra
0: eu
1: quem?
0: Eu quero uma música Felice Pastia. Ela também Luiz Nascimento.
1: Beleza, valeu, Márcio. Um abraço pra você, meu querido. Muito obrigado aí pela sintonia. A minha amiga Ivone também passou por aqui. Oi, Ivone, boa noite.
2: Oi, Rafael, boa noite, tudo bem?
1: Tudo, jóia.
2: Bom dia, Guaraí.
1: Maravilha, minha querida.
2: Vou pedir a música hoje. Murilo Ruf, Luan Santana.
1: Certo.
2: Ofereci para minha filha Cristiane, minhas netas Laura Laís, meu neto Matheus.
1: Uhum.
2: A Jandira Gomes, Denise Lima, Dona Margarete.
1: Certo.
2: E para minha sobrinha Cássia Reduto, meu sobrinho Bibi.
1: Beleza.
2: Com a Fábio, a cidade Zé Márcio. Para você, obrigado.
1: Então tá jóia. Valeu, Ivone. Beijo para você, tá bom, minha querida? Quem mais está na sintonia com a gente? Ah, sim, a Andressa Vitória tá ligadinha com a gente lá em Reduto. Fala comigo, Andressa. Beijo para você, muito obrigado pela sintonia. Beijão, tá? Ela pediu uma música bem bonita, né? Então tá bom, ela vai curtir aqui o Matheus e Cauã e o Panda. Me leva para você. Aumenta o volume aí.
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alma. Que não gosta de pressa, nem promessa falada, eu já ouvi isso antes. Vamos sem pressa, deixa rolar. Não que expectativa, mandou.

0: pode mais.
1: Legal, hein? Guilherme Benuto na programação, sinto falta de você. É, foi um popurri, né? Popurri legal aí, ó. Quando você some, tá bom. Galera, e aí? Gostaram da programação? Top demais, né? Amanhã tem muito mais vibe da nova pra você. Tô fazendo coraçãozinho pra você aqui. É, eu te quero na minha quarta-feira, meio da semana, tá bom? É, pois é. Logo depois da Hora do Ângelus, com nosso querido Padre Carlos Altuer e Luiz Nascimento. E é claro que eu te vejo aqui nos 88.3 do seu rádio. Um beijo e um cheiro. E até amanhã, se Deus quiser. Valeu, pessoal. Vem aí a Voz do Brasil. Tchau, tchau.
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2: 9 horas. 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
3: Está no ar a Voz do Brasil. As notícias do governo federal que movimentaram o país no dia de hoje.
4: Olá, boa noite.
5: Boa noite para você que nos acompanha em todo o país.
4: Terça-feira, 13 de outubro de 2026.
5: Vamos aos destaques do dia.
4: Direito do consumidor.
5: Medida provisória estabelece regras para identificar chamadas telefônicas e coibir fraudes e ligações indesejadas.
4: Decreto atualiza o funcionamento dos serviços de atendimento ao cliente. Luana Karen.
6: Em outra frente, está a obrigação de ter sempre uma pessoa para atender demandas no serviço telefônico ou no canal digital.
5: Segurança Pública.
4: Ação conjunta estabelece medidas para combater o uso irregular de telefones em unidades prisionais. Thaísa Vitória.
7: O decreto estabelece o bloqueio de terminais de comunicação móvel individualizados e